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1: Muito bom dia, são 7 horas, são 6 nos Açores. Bom dia, Sérgio Costa. Vamos lá saber quais são os destaques desta edição das 7.
2: Momentos de tensão esta madrugada no Porto, com o regresso dos manifestantes pelo direito à habitação. O governo confirma a intenção de privatizar 100% da TAP.
1: E no desporto, João Fonseca, bom dia.
3: Olá, bom dia. Porto só uma nova derrota na Liga dos Campeões. Vitinha quer Cristiano Ronaldo volta à seleção.
1: Vamos ter mais um dia quente nesta quinta-feira, a esta hora. Temos 13 no Porto, 18 graus em Lisboa e 21 em Faro. Vai a edição das 7 na Renascença com Sérgio Costa.
2: Foi uma madrugada de confrontos no centro do Porto. A PSP confirma uma musculada intervenção na Praça Dom João I, onde decorria o protesto pela habitação acessível. Contactada pela Renascença, a polícia explica que a intervenção aconteceu devido à resistência dos manifestantes à retirada das tendas que ali tinham sido montadas durante a noite. No local está o repórter Jaime Dantas. Bom dia, Jaime. Os manifestantes já desmobilizaram na totalidade?
4: Já desmobilizaram, não há sinal de manifestantes aqui na Praça Dom João I. O que existe nesta altura são os detritos, o lixo deixado por este acampamento que começou no sábado, foi entretanto interrompido, mas que acabou mesmo por voltar, apesar de não existir a autorização para isso mesmo. É preciso dizer que já não há sinal de tendas aqui neste local. O lixo por aqui continua, nomeadamente paletes de madeira que estarão queimadas. Não sei confirmar se será assim mesmo. É o que dá a parecer.
2: Já há uma indicações de que terá havido confrontos e eventualmente feridos. Há alguma informação que confirme este dado?
4: Consegui falar com um trabalhador, Sérgio, que me dá conta disso mesmo. Ouvi um estrondo por volta das 3 da manhã, foi aí que se apercebeu da presença policial. Diz que após esse estrondo que ouviu muitos gritos por parte dos manifestantes e que chegou a ver mesmo alguns manifestantes a ser assistidos pelos bombeiros que chegaram um pouquinho depois da polícia de intervenção.
2: Muito bem, são as informações disponíveis nesta altura. Obrigado, Jaime Dantas. Indicação de que houve, de facto, confrontos e pessoas assistidas. São testemunhas que não quiseram identificar-se após o regresso do protesto dos manifestantes pela habitação acessível. A CNN Portugal avançou o número de 35 feridos. É, contudo, um número não confirmado pela polícia contactada pela Renascença. Confirma, no entanto, essa intervenção muscular. Ainda no Porto, um mês depois do início da proibição de circulação de caminhões, a medida retirou 30% de veículos pesados da VCI. Serão cerca de 2.500 caminhões, ou cerca de metade do objetivo definido pelas autarquias. Os dados são avançados à Renascença pelo especialista em mobilidade Álvaro Costa, que dá conta, por outro lado, o aumento da circulação de ligeiros na VCI. O investigador da Faculdade de Engenharia da Universidade do Porto sublinha ainda assim a melhoria nas condições de circulação.
5: No conjunto da VCI há uma diminuição de cerca de 30% dos veículos pesados. E isto tem feito com que haja algum aumento de veículos ligeiros. Portanto, em termos de tráfego total, andará mais ou menos como andava, mas as condições de circulação são muito melhores. Na CRE, o número de veículos pesados praticamente duplicou.
2: Álvaro Costa, investigador da Faculdade de Engenharia da Universidade do Porto. Portugal não pode desperdiçar a oportunidade de completar a privatização da TAP, convicção do Ministro das Finanças, depois da anunciada venda de 44,9% da companhia aérea à Lufthansa. Em entrevista à RTP, na última noite, Miranda Sarmento disse esperar que o país não cometa o erro histórico de não permitir a privatização total da empresa.
6: Oxalá que o país perceba a oportunidade extraordinária que tem e que todos sejam parte dessa solução.
7: Se a oposição não estiver ao lado do governo, a privatização total pode não acontecer.
6: Seria um erro histórico para o país se isso não acontecer, e eu estou convencido que o país percebe o extraordinário valor que foi criado, a grande oportunidade
2: o Ministro das Finanças em entrevista à RTP. Aguarda-se a todo momento uma nova nota com a atualização do estado de saúde do Papa. Leão XIV permanece internado no Hospital Gemelli, em Roma. Por cá, na última noite, foi de vigília de oração em Lisboa pela saúde do Papa. O Patriarca Dom Rui Valério diz que Leão XIV é um alicerce num mundo conturbado.
8: Representa uma espécie de uma âncora, de um porto seguro face à oscilação do mundo, àquilo que é o seu itinerário tão conturbado e tão perturbado como aquele que nós hoje estamos a viver. Papa Leão está a ser e tem-se revelado como uma âncora, um alicerce.
2: Dom Rui Valério, no final de um momento de oração que juntou centenas de pessoas na Igreja de Nossa Senhora de Fátima, em Lisboa. No futebol, o Porto voltou a perder na Liga dos Campeões, desta vez João Fonseca em Sevilha contra o Betis.
3: 3-2 foi o resultado e favorável aos espanhóis num desafio com alguns casos e que Farioli designou como jogo louco.
9: There is a disappointment for the result in a game where...
10: Há uma desilusão pelo resultado numa partida bastante louca. Provavelmente eles podiam ter marcado mais dois golos. Nós podíamos ter marcado mais dois ou três golos até o último minuto. Por isso acho que merecíamos algo mais. Especialmente nestes dois jogos, ficar com zero pontos é uma pena, porque a equipa exibiu-se de uma forma em que já devíamos ter somado algo. Mas esta é a Liga dos Campeões, uma competição onde se concedes algo, pagas a dobrar.
3: Porto sem pontos depois duas jornadas na Liga dos Campeões e Vitinha marcou na vitória do Paris Saint-Germain, jogo grande com o City em Manchester, 4-2 para os franceses. No final, o Internacional falou do caso Cristiano Ronaldo.
11: Que ele volte e que fique tudo bem, a verdade é que queremos todos isso, acho eu. E espero que aconteça isso, que ele volte e que tudo se resolva.
3: Em Roma, Mourinho foi aplaudido, venceu pelo Real Madrid por 4-3 na Taça de Portugal. O Gil Vicente teve de jogar o prolongamento para avançar para a quarta eliminatória. Triunfo em Santarém, diante do União por 3-2.
1: Obrigada, João Fonseca. E Sérgio, daqui a pouco arranca em Bruxelas o Conselho Europeu. O que temas temos em cima da mesa?
2: Olha, são dois em particular, os preços da energia e o próximo quadro financeiro até 2034. Acompanhar está o enviado especial da Renascença, Pedro Mesquita. Bom dia, Pedro. Começando pelo orçamento da União, o que é que podemos esperar? Por norma, quando as negociações envolvem muito dinheiro, estamos a falar de muito dinheiro, cada país pensa em si primeiro e só depois no conjunto da União.
12: Sim, bom dia, Sérgio. A título de exemplo, uma fonte diplomática aqui em Bruxelas dizia à Renascença que as ameaças de bloqueio podem chegar de qualquer país, incluindo mesmo de Portugal, porque o dinheiro não estica e todos têm interesse a defender. Esta fonte diplomática considera que é real a hipótese de Portugal, juntamente com a França e a Espanha, bloquearem um entendimento se não existir, por exemplo, um financiamento dedicado às regiões ultraperiféricas. Recordo que só os três países da União têm regiões ultraperiféricas. No caso de Portugal, são a Madeira e os Açores, e o bolo esperado ronda os 900 milhões de euros no caso de Portugal. Como se vê, não é fácil chegar a acordo, se bem que todos percebem que é preciso acelerar as negociações, porque em 2027 há 8 Estados que vão a votos, incluindo a França e a Itália, e a própria Espanha tem eleições já em novembro, recordo, e depois tudo se pode complicar. Recordo também que se não houver acordo até 2028, a União Europeia poderá entrar num regime de duodécimos e ninguém quer que a Europa fica em modo crise.
2: Noutro plano, Pedro, os líderes europeus procuram soluções que permitam mitigar rapidamente a escalada de preços da energia, incluindo os combustíveis, claro. Será de esperar alguma solução neste Conselho Europeu?
12: Nem por isso, Sérgio. A Renascença teve acesso ao esboço das conclusões desta cimeira, onde se lê e passa a citar que a situação atual exige urgentemente uma resposta europeia coordenada, composta por medidas direcionadas e temporárias, mas os líderes europeus convidam depois a Comissão Europeia a apresentar medidas adicionais para fazer face, no curto prazo, como dizias, à subida acentuada dos preços da energia. Ou seja, passa uma bola para Ursula von der Leyen. Uma das ideias com mais adeptos é a compra integrada de conjunta de petróleo, gasóleo, etc., seguindo um pouco aquilo que se passou com as vacinas durante a pandemia.
2: Obrigado, Pedro Mesquita, com o essencial do que se espera deste Conselho Europeu. É um enviado especial da Renascença a Bruxelas, no final desta edição das 7. Inês, sinto que estás hoje muito sozinha.
1: Sentes? O que é que se passa? Estou sozinha, porque há dois elementos desta equipa. Sim. Que estão neste momento a caminho da rádio. De bicicleta,
2: de
1: imagina
2: bicicleta.
1: Tu.
2: Há valentes, têm coragem.
1: São, sim, corajosos. Sim, lá corajosos são.
2: É verdade. Vamos ver se chegam muito cansados.
1: Pois, vamos. Estou muito expectante para ver em que estado é que. Eu estava muito otimista
2: ontem.
1: Quando
2: é que chegam? E quando é que chegam?
1: Exatamente.
2: É?
1: Eu estava. Não, vamos. E que são só não sei o quê, 107 quilómetros. Pois, vamos lá ver como é que eles chegam. Até já.
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0: 7 e meia.
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2: Bom dia, edição de notícias às 7h30, quinta-feira, 15 de outubro. Bem-vindos a mais uma edição de informação. 2 cidadãos estrangeiros estão em julgamento em processo de auxílio à imigração ilegal. Oriundos do leste europeu, conseguiram a nacionalidade portuguesa, mantiveram atividade empresarial e residência na região e era para a empresa que tinham em funcionamento, que angariavam trabalhadores em situação ilegal. O site Notícias de Gávea acompanhou a primeira sessão do julgamento. Revela que os arguídos naturais do Cazaquistão ficaram em silêncio. A Associação de Antigos Alunos da Universidade de Aveiro e a União de Freguesias da Glória e Vera Cruz promovem esta quinta-feira um seminário sobre sustentabilidade. O evento aborda as perspectivas ambiental hídrica e o campo dos resíduos sólidos urbanos. Por este encontro vão passar uma responsável da Veolia Portugal, o presidente da Administração de Águas da região de Aveiro, também um representante da Administração do Porto de Aveiro e da Figueira, com a moderação de Hugo Rodrigues, pró-reitor da Universidade de Aveiro para as Infraestruturas e Sustentabilidade, e a partir das 11, com tempo para debate. No encerramento, o discurso são Hugo Rodrigues e Pedro Almeida, vereador do município de Aveiro. A Sala Estúdio Cinema, junto ao Centro de Religiosidade Marítima em Ilhavo, recebe esta quinta-feira uma sessão tripla de curtas-metragens portuguesas. É um ciclo temático sobre perda, memória e formas de continuar, o luto e o que se segue ao luto. O mote para este encontro, em exibição, as obras Saturno, de André Guiomar e Luís Costa, Palma, de Mónica Santos, e As Cores do Luto, de Mariana Lima Mateus. Depois a conversa com a presença da realizadora Mariana Lima Mateus, autora de As Cores do Luto, a moderação a cargo de Cristina Felizardo. Esta uma iniciativa cultural esta quinta-feira ao final da tarde na Sala Estúdio Cinema. Reinvenção de leituras de mim convida os estudantes da Universidade de Aveiro a ler, criar e partilhar a literatura como ponto de partida para refletir. A proposta de reinvenção de leituras de mim é uma iniciativa dirigida aos estudantes da Universidade de Aveiro que arranca hoje na Casa Lourenço Peixinho. É uma iniciativa integrada no programa cultural da Reitoria com proposta para um espaço de encontro, leitura e criação artística. São 10 sessões, hoje a primeira, a partir das 18h30. A Nadia apresenta durante o mês de outubro programação que inclui conversas com personalidades, provas de vinhos, oficinas criativas e dia de entrada gratuita para os residentes no concelho. Essa programação vai arrancar esta noite com Noites em Prova, às 21h30, dedicada aos vinhos tradicionais da Bairrada. É uma sessão que será dinamizada por Luís Pato. Os participantes vão conhecer e aprofundar conhecimentos sobre os vinhos da região. Esta é uma sessão de entrada limitada a 25 pessoas. Tem um custo de entrada de 15 euros. É uma iniciativa agendada para esta noite no Museu do Vinho da Bairrada.

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2: São 7 nos Açores. Vamos lá saber quais são os destaques desta edição. Sérgio Costa.
3: Papa passou bem a noite, informa o Vaticano. Novo protesto pela habitação no Porto. Há relatos de feridos após intervenção policial.
2: E no desporto, João Fonseca, bom dia.
4: Bom dia. O futebol do Porto perde e continua a zeros na Liga dos Campeões. Hoje jogam Torriense, Benfica e Sporting de Braga.
2: Continuamos com temperaturas altas. Hoje 21 graus de máxima para o Porto, 30 em Lisboa e 27 em Faro. Vamos lá, edição das 8 na Renascença com Sérgio Costa.
3: O Papa passou bem a noite. De acordo com o Vaticano, Leão XIV já tomou um pequeno almoço. É o mais recente boletim clínico depois da operação a que o Papa foi submetido para remover um nódulo no pulmão. A Santa Sé remete uma nova atualização sobre o estado de saúde de Leão XIV e com mais detalhes para as próximas horas. A agenda pública de Leão XIV permanece suspensa até ao dia 20 de outubro. Esta é a informação mais recente. O Papa passou bem a noite. Carga policial no Porto, movimento pela habitação dá conta de 37 feridos, dos quais dois em estado grave na sequência da intervenção da PSP para a retirada das tendas da Praça Dom João I. Em comunicado, a organização do protesto pela habitação acessível critica o que diz ser a excessiva violência das forças policiais. Já a PSP admite apenas que teve de recorrer a uma intervenção mais musculada perante a resistência dos manifestantes. A polícia não confirma o eventual número de feridos, estando neste momento a recolher novos dados. Já os bombeiros voluntários do Porto, contactados pela Renascença, revelam ter assistido a alguns feridos no próprio quartel, nas proximidades da Praça Dom João I. A Renascença falou há minutos com um dos manifestantes que terá recebido assistência hospitalar. Tomás Varela descreve o que se passou esta madrugada no centro do Porto.
5: Pouco antes das 3 da manhã apareceu um fortíssimo dispositivo policial. Houve uma primeira tentativa de carga policial para remover as tendas e depois de nós montarmos as tendas, houve então uma segunda carga policial consideravelmente mais forte, extremamente violenta, onde a polícia entrou a bater e só parou quando as pessoas literalmente fugiram pela rua acima.
3: Perante este relato, aguarda-se esclarecimentos da PSP. Os manifestantes, entretanto, já desmobilizaram. Não há sinais de protesto nesta altura na Praça Dom João I, no Porto. Metade dos adultos em situação de pobreza têm trabalho, mas as despesas com a habitação agravam as dificuldades. É a conclusão do mais recente relatório da Rede Europeia Antipobreza. De acordo com o Jornal de Notícias, que teve acesso ao documento, a situação dos trabalhadores pobres é particularmente sentida entre estrangeiros, extracomunitários e nas famílias monoparentais. André Rodrigues.
6: Praticamente metade dos adultos pobres estão no mercado de trabalho, mas as despesas com a habitação agravam a situação de muitas famílias. Daí o apelo da Rede Europeia Antipobreza para políticas de habitação a preços acessíveis. Por outro lado, o relatório citado pelo Jornal de Notícias refere que, pela primeira vez, o número de pessoas em risco de pobreza está abaixo dos 2 milhões, só que uma em cada 10 pessoas enfrenta um quadro de pobreza persistente e cerca de metade não recebe apoios sociais. Estrangeiros e famílias monoparentais são os mais afetados. Olhando o problema por idades, o relatório da Rede Europeia Antipobreza confirma que a situação piorou para os adolescentes, que concentram cerca de metade de toda a pobreza infantil.
3: André Rodrigues e os dados do mais recente relatório da Rede Europeia Antipobreza. Se o governo insistir com a reforma laboral, o PS não deverá viabilizar mais outro orçamento do Estado. Convicção do secretário-geral da UGT, Mário Mourão, em entrevista ao programa Hora da Verdade da Renascença e do Jornal Público.
7: Eu defendo que este orçamento seja viabilizado. Eu não sei se o próximo será.
8: Nessa circunstância, o PS não devia dar a mão ao governo.
7: Se o governo insistir em certas medidas, eu pessoalmente acho que não devia.
3: Mário Mourão, em entrevista ao programa Hora da Verdade, para ouvir depois das 11 da noite, na íntegra e ler em rr.pt. Portugal não pode desperdiçar a oportunidade de completar a privatização da TAP, convicção do Ministro das Finanças, depois da anunciada venda de 44,9% da companhia aérea à Lufthansa. Declarações de Joaquim Miranda Sarmento na última noite, em entrevista à RTP. No desporto, o Futebol Clube do Porto perde uma vez mais na Liga dos Campeões, mas João Fonseca, Farioli, quer pontos contra o PS. se vê.
4: Sim, derrota ontem com o Betis em Sevilha por 3-2, 0 pontos para os portistas. O italiano assume a importância da terceira jornada que se joga no Dragão contra a equipa que lhe tirou o título nos Países Baixos.
3: Vai ser importante, sabemos como é, com este novo formato da prova. É sempre importante somar pontos. É claro que temos de começar por algum lado e o jogo contra o PSV tem de ser um desses jogos.
4: Francesco Farioli, esta quinta-feira à Liga Europa, o Torriense recebe em Leiria o Sunderland às 17h45. Às 8 da noite joga-se na Luz. Marco Silva assegura a titularidade do Turbino na baliza e avalia o adversário escocês, o Celtic.
9: A equipa que em termos de competições europeias não começou tão bem este ano, que a nível de campeonato tem estado, se assim posso dizer, ao seu nível internamente, mas a nível de competições europeias não tão forte, e querem retificar, querem ter uma reação, e a nós compete-nos estar ao nosso melhor nível, estar a um nível que nos permita ganhar o jogo, podendo aliar isso a uma boa exibição.
4: Benfica e Torriense com relato no site da Renascença, onde também vai poder acompanhar informações do Copenhaga-Braga, jogo às 20 horas na capital dinamarquesa para a Liga Conferência.
2: O Desporto com João Fonseca. E agora, Sérgio, vamos falar de tráfico humano, até porque 90% das vítimas não recebem indemnizações, falamos em Portugal, mesmo depois dos crimes serem provados e de haver condenação dos culpados.
3: É verdade, este é um dado avançado pela Procuradoria-Geral da República no podcast Isto Não É Essa Europa, da Renascença. Nuno Rebocho, procurador do Ministério Público, adianta que muitas vítimas saem do país, fogem das redes criminosas, mas como não têm dinheiro para um advogado, a justiça perde-lhes o rasto, fica assim difícil compensá-las financeiramente.
10: Baseando na experiência daquilo que foram investigações que eu tive, e grandes, eu poderia dizer 90% ou mais. Temos ativos, temos dinheiro prendido, temos casas, temos carros, mas as nossas 40, 50 vítimas que tinham um estatuto protetivo, que estavam protegidas, desaparecem.
11: Uhum.
10: E, portanto, e quem as vai representar no processo para pedir uma determinada indemnização? Posso ter uma condenação e sei que aqueles ativos não vão reverter para compensar as vítimas. É uma tremenda frustração, é uma falha de sistema.
3: Uma das soluções, diz Nuno Rebocho, poderia passar por criar uma entidade sob tutela do Ministério Público e que ficasse responsável por manter o contacto a ser representante legal das vítimas.
2: Agora, a questão é por que razão continua a ser tão difícil reduzir estes crimes de tráfico humano em Portugal, Sérgio?
3: Uma das razões, de acordo com este procurador, é a falta de meios para analisar as provas recolhidas, tanto em Portugal como no resto da Europa. Este procurador do Ministério Público, Nuno Rebocho, fala em milhares de ficheiros num só processo. Este é um tema que pode conferir também no site da Renascença com todos os detalhes. A fechar esta edição das 8, vamos reavivar a memória.
2: Ai, não nos faças isso, Sérgio.
3: Já sabes de que é que vamos falar,
2: claro,
3: Sérgio.
2: Claro, Verano Azul.
3: Exatamente, porque esta semana passam 45 anos da estreia desta série espanhola, de grande sucesso, também em Portugal. Talvez a série mais vista por quem era criança ou adolescente, e não só. Nos anos 80, as histórias de Chanquete, Bea, Desi,
2: Del Barco Harry, de Chanquete, Pancho, no nos moverán.
3: Enfim, está a ser muito assinalado nas redes sociais. Uhum. Passam 45 anos da estreia de Verão Azul.
2: Ai, que coisa tão linda.
3: Olha, muitas memórias aí a saltitar, certo?
2: Eu tenho, sobretudo porque eu na altura vivia em Madrid, via a versão espanhola. Uhum. Vinha de férias a Portugal, via a versão portuguesa.
3: Sim.
2: Eu via dobrar. Sim.
3: Não, Portugal tinha legendas, salvo.
2: Pois tinha, tinha.
3: Tinha legendas,
2: sim, sim, a lo mejor.
3: Portanto, era o original que passava, mas com legendas, de facto, era uma tradição em Portugal, as legendas. Era uma série fantástica.
2: E cria muita nostalgia, porque era juventude, claro, sem nada do que há hoje, não é?
3: Sim, anos 80.
2: Anos 80.
3: No seu esplendor.
2: Até já, Sérgio, 8 horas, 8 minutos. Bom dia.
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19: 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Bom dia, quinta-feira, 15 de outubro. Pela frente, um rico dia de outono, em geral nublado, com algumas abertas, sobretudo à tarde, possibilidade de aguaceiros dispersos no litoral do norte e centro. Máximas de 19 graus para Vagos, 20 para Aveiro e Ilhavo. 21 para Espinho, Estarrejo e Mortosa, 23 máxima para Albergaria e 25 para Águeda.

incrível e tão bom a repescar este grande clássico 17 minutos depois das 8 da manhã. Daqui a pouco vou falar-lhe de Astutas. É uma exposição que aborda as nossas salinas. Vai inaugurar, deixa cá ver, por acaso até lhe posso dizer tudo. Vai inaugurar no sábado, 17 de outubro, 11... não. Pode vê-la até... 17 de outubro, é assim, eu acho que a notícia se calhar está mal escrita aqui no site da Câmara Municipal de Aveiro. Seja como for, podemos ver Astutas, esta exposição, que aborda o tema das nossas salinas, onde? Na galeria do edifício da antiga Capitania de Aveiro. Venha.

na boleia de Buba Espinho. E voltando aqui às Tutas, a exposição que podemos ver na galeria do antigo edifício da Capitania de Aveiro, tudo perfeitinho no site da Câmara Municipal. Eu é que, enfim, falta-me o cafezinho da manhã. Portanto, podemos assistir a esta exposição de 17 de outubro, ou seja, do próximo sábado, a 11 de dezembro, com uma entrada livre de terça-feira a domingo. Não só por uma questão de cultura e de arte, este Astutas convida ainda a refletir sobre o futuro das nossas salinas. Sobre conhecermos o que lá se passa, não só na fauna, mas também na flora, o cultivo de ostras, a observação de aves, a salicórnia, atividades e experiências ligadas ao bem-estar, à água, à lama, enfim, isto e muito mais, então, em Astutas, exposição que inaugura no próximo sábado. Meu coração faz...

25 minutos depois das 8 da manhã, vamos lá fazer desta quinta-feira, 15 de outubro, um dia dos bons. No que diz respeito à previsão do estado do tempo, pode contar com um dia soalheiro, ainda que com algumas nuvens, sobretudo no litoral norte e centro. Desce a temperatura máxima, sobe ligeiramente a temperatura mínima e o vento sopra. Um dia dos bons. No que diz respeito à previsão do estado do tempo, pode contar com um dia soalheiro, ainda que com algumas nuvens, sobretudo no litoral norte e centro. Desce a temperatura máxima, sobe ligeiramente a temperatura mínima e o vento sopra fracote. 19 graus.

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1: Terra Nova, bom dia, são 8:30.
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3: É a segunda edição informativa regional nesta manhã de quinta-feira. Carlos Teixeira, mais uma vez, bom dia.
4: Bem-vindos a mais uma edição de informação. Dois cidadãos estrangeiros.

0: estão em julgamento, em processo de auxílio à imigração ilegal, oriundos do leste europeu, conseguiram a nacionalidade portuguesa, mantiveram atividade empresarial e residência na região e era para a empresa que tinham em funcionamento, que angariavam trabalhadores em situação ilegal. O site Notícias de Gávea acompanhou a primeira sessão do julgamento, revela que os arguídos naturais do Cazaquistão ficaram em silêncio. A Associação de Antigos Alunos da Universidade de Aveiro e a União de Freguesias da Glória e Vera Cruz promovem esta quinta-feira um seminário sobre sustentabilidade. O evento aborda as perspectivas ambiental e hídrica e o campo dos resíduos sólidos urbanos. Por este encontro vão passar uma responsável da Veolia Portugal, o presidente da Administração de Águas da região de Aveiro, também um representante da Administração do Porto de Aveiro e da Figueira, com a moderação de Hugo Rodrigues, pró-reitor da Universidade de Aveiro para as Infraestruturas e Sustentabilidade, e a partir das 11, com tempo para debate, no encerramento, o discurso são Hugo Rodrigues e Pedro Almeida, vereador do município de Aveiro. A Sala Estúdio Cinema, junto ao Centro de Religiosidade Marítima em Ilha, recebe esta quinta-feira uma sessão tripla de curtas-metragens portuguesas. É um ciclo temático sobre perda, memória e formas de continuar, o luto e o que se segue ao luto. O mote para este encontro, em exibição, as obras Saturno, de André Guiomar e Luís Costa, Palma, de Mónica Santos, e As Cores do Luto, de Mariana Lima Mateus. Depois a conversa com a presença da realizadora Mariana Lima Mateus, autora de As Cores do Luto, a moderação a cargo de Cristina Felizardo. Esta uma iniciativa cultural esta quinta-feira ao final da tarde na Sala Estúdio Cinema. Reinvenção de leituras de mim convida os estudantes da Universidade de Aveiro a ler, criar e partilhar a literatura como ponto de partida para refletir. A proposta de reinvenção de leituras de mim é uma iniciativa dirigida aos estudantes da Universidade de Aveiro que arranca hoje na Casa Lourenço Peixinho. É uma iniciativa integrada no programa cultural da Reitoria com proposta para um espaço de encontro, leitura e criação artística. São 10 sessões, hoje a primeira, a partir das 18h30. A Nadia apresenta durante o mês de outubro programação que inclui conversas com personalidades, provas de vinhos, oficinas criativas e dia de entrada gratuita para os residentes no concelho. Essa programação vai arrancar esta noite com Noites em Prova, às 21h30, dedicada aos vinhos tradicionais da Bairrada. É uma sessão que será dinamizada por Luís Pato. Os participantes vão conhecer e aprofundar conhecimentos sobre os vinhos da região. Esta uma sessão de entrada limitada a 25 pessoas, tem um custo de entrada de 15 euros. É uma iniciativa agendada para esta noite no Museu do Vinho da Bairrada.
1: Muito obrigada, Carlos. Assim ficámos a 26 minutos das 9. Informação.

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0: Agora, 20 minutos para as 9, está com a Terra Nova. Vamos lá fazer desta quinta-feira um dia dos bons, apesar de notícias menos simpáticas que nos chegam. Uma das quais marca hoje a atualidade, fala-nos do risco de pobreza, que subiu de 7,1% em 2024 para 9,5% em 2025. Os idosos são agora o grupo etário mais afetado. Estes são os resultados do estudo Trajetórias da Pobreza e da Privação, divulgados ontem, quarta-feira, no âmbito do projeto Portugal Balanço Social. Uma daquelas notícias que nos deixa a todos a pensar.
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0: 10 minutinhos para as 9 da manhã. A enfermeira veterinária favorita do nosso coração, Ana Seco, envia um forte abraço para todos aqueles que cuidam, protegem e amam os patuditos. Ana não consegue estar connosco nesta edição. Ainda assim, lembra que cuidar é importante. Quem nos enviou uma mensagem no início desta semana foi Ana Santos, voluntária na Associação Gaticão. Embora a Ana tenha enviado esta mensagem no início da semana, neste espaço que dedicamos à saúde animal, vamos dividi-la consigo agora.
1: Olá, olá! Trago excelentes notícias da Gaticão para começar esta semana. Os cães Zaidu e Max foram adotados este domingo e já estão nas suas casas novas. Mas a missão da Gaticão não para. Queres encontrar o teu novo melhor amigo? Ou simplesmente vires conhecer os nossos animais e visitar o nosso espaço? Nós estamos abertos todos os domingos de manhã e vamos-te receber com muito gosto. Se quiseres fazer uma visita, envia só, por favor, uma mensagem privada pelo Instagram ou Facebook para agendar o teu horário. Assim conseguimos-te dar toda a atenção. Se não puderes adotar, também podes sempre fazer a diferença. Nós precisamos de ajuda para passeios, cuidados e treinos dos nossos patudos. Quem sabe se o próximo final feliz será o teu. Aproveito para dizer que vamos ter mais um evento especial e é já no dia 31 de outubro. Brevemente partilhamos todos os pormenores, mas já podes consultar nas redes sociais e ficamos à tua espera.
0: A Associação Gaticão, aqui com o convite da Ana Santos para cuidar, para ajudar. Quem sabe pode passar assim uma manhã de domingo em família a ajudar os patuditos.

Tão feliz esta colaboração com os Dama e Zé Amaro. Saiba a sala Estúdio Cinema, junto ao Centro de Religiosidade Marítima, em Ilhave. Acolhe, recebe hoje, esta quinta-feira, 15 de outubro, uma sessão tripla de curtas-metragens portuguesas sobre a perda, a memória e as formas de continuar. Em exibição vão estar as obras Saturno, de André Guiomar e Luís Costa, Palma, de Mónica Santos, e As Cores do Luto, de Mariana Lima Mateus. Os bilhetes estão disponíveis gratuitamente na bilheteira do 23 Milhas. E é isto. Sessão de curtas-metragens e agora reflexões sobre o luto para ver hoje. 2 minutinhos para as 9 da manhã, à hora certa, a informação em simultâneo com a Rádio Renascença.

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3: São 9 da manhã, 8 nos Açores. Olá, Sérgio Costa.
4: Bom dia.
3: Bom dia. Voltemos a ti para que nos contes o que marca a atualidade a esta hora.
5: Confrontos no Porto. O Primeiro-Ministro apela que não se importe conflitualidade externa. Neste jornal, reportagem com o novo modelo de preços dos táxis que servem o aeroporto de Lisboa.
3: Olá, João Fonseca, no Desporto.
6: Olá. Torriense, Benfica e Sporting de Braga, Liga Europa com segunda jornada, Minhotos em estreia na Liga Conferência.
3: Quanto às temperaturas, 18 em Lisboa, agora 15 no Porto, 22 em Faro, vamos ter calor nesta quinta-feira. Agora há as notícias na Renascença com Sérgio Costa.
5: Não se pode cair na tentação de importar conflitualidade que não existe em Portugal. Reação de Luís Montenegro aos confrontos da última madrugada no centro do Porto. O protesto pela habitação na Praça Dom João I foi desmantelado com uma carga policial. Há minutos, em Bruxelas, onde participa no Conselho Europeu, o Primeiro-Ministro deixou um apelo aos partidos políticos e defendeu que o país não está em turbulência.
7: Espero que os partidos políticos, movimentos associativos, não caiam na tentação de importarem para Portugal climas de instabilidade, de contestação, que não têm, de facto, respaldo na sociedade portuguesa. Nós não temos essa instabilidade, nós não temos esse nível de conflitualidade e não podemos cair no erro de considerar que escassas pessoas dão agora uma ideia de um país que parece que está em turbulência. Não está.
5: Luís Montenegro, que diz estar convicto de que as forças de segurança giram com critério e proporcionalidade, mas confessa dispor de informações escassas sobre estes acontecimentos. Já o movimento pela habitação dá conta de 37 feridos, dos quais 2 em estado grave na sequência da carga policial para a retirada das tendas da Praça Dom João I. Em comunicado, a organização do protesto critica o que diz ser a excessiva violência das forças policiais. Por sua vez, a PSP do Porto confirma apenas uma intervenção descrita como mais musculada perante a resistência dos manifestantes. A PSP está a recolher mais dados e deverá atualizar informações em breve. Já os bombeiros voluntários do Porto revelam ter assistido a alguns feridos no próprio quartel, que fica nas proximidades da Praça Dom João I. Confirma também que conduziu 2 dos feridos em estado, 2 feridos ligeiros, para uma unidade hospitalar. Os manifestantes, entretanto, já desmobilizaram. Não há sinais do protesto a esta hora na Praça Dom João I, no Porto. De regresso às declarações do Primeiro-Ministro sobre a polémica que resultou na demissão do Secretário-Geral da Administração Interna, que acusa Luís Neves de pressões para cometer alegadas ilegalidades, Luís Montenegro responde assim quando questionado sobre o Ciresp.
7: Nós estamos a resolver os problemas que se foram avolumando na área da administração interna, todos eles, e esse também é um problema que estamos a resolver.
5: Sobre esta polémica, Mariana Vieira da Silva considera que Luís Neves já não é capaz de governar o Ministério da Administração Interna.
8: Eu tenho muitas dúvidas que um ministro com todos estes assuntos mediáticos para gerir tenha capacidade para ser ministro. Isto afeta brutalmente as capacidades políticas e a autoridade política que todos os ministros, mas ainda mais o ministro da Administração Interna, pode ter, e acontece e ganha espaço por não se terem esclarecido nenhumas das situações anteriores.
5: Já o social-democrata Eduardo Pacheco reconhece que Luís Montenegro já devia ter demitido Luís Neves.
9: O doutor Montenegro teve uma oportunidade excelente de ter resolvido esta situação.
5: Como?
9: Quando o ministro Luís Neves faz um discurso na Madeira, naquelas condições, dizendo que ninguém me tira daqui. Aí o primeiro-ministro tirava o era nessa noite. ele já não chegava a Lisboa como ministro.
5: Eduardo Pacheco e Mariana Vieira da Silva em debate no programa Casa Comum, moderado por José Pedro Frazão. O Papa passou bem a noite, de acordo com o Vaticano. O Leão XIV já tomou o pequeno almoço, é o mais recente boletim, depois da operação a que o Papa foi submetido para remover um nódulo no pulmão. A Santa Sé remete uma nova atualização do estado de saúde de Leão XIV, com mais detalhes para as próximas horas. A agenda pública de Leão XIV continua suspensa até ao dia 20 de outubro. Nova jornada europeia esta quinta-feira, João Fonseca, com três equipas portuguesas de futebol.
6: Na Liga Europa, Torrense e Benfica, a equipa do Oeste em Leiria recebe às 17h45 o 17º classificado da Premier League, o Sunderland. Na Luz, às 8 da noite, é a vez do Benfica entrar em campo, com mudanças garantidas por Marco Silva, como Trubin na baliza e sem antecipar cenários.
4: Estamos bem, mas até provarmos que podemos chegar à final ainda há muito caminho, muito trabalho, muita vitória. Olhando para a Liga Europa, estão lá 3, 4, 5 grandes clubes a nível europeu e que estão muito mais habituados à Champions League do que Liga Europa, mas isso só por si não é um sinal de favoritismo, e só por si não é um sinal de que vais ganhar o próximo jogo. Nós temos que o provar.
6: Benfica e Torrense, com relato no site da Renascença, onde também vai poder acompanhar informações do Copenhaga-Braga, jogo às 20 horas na capital dinamarquesa e para a Liga Conferência Hockey em Patins. Portugal está nos quartos de final do Mundial esta noite, 21h15, joga frente à Angola.
3: O João Fonseca, com o Desporto na Renascença, e Sérgio, já está em funcionamento, ainda que numa fase experimental ainda, o novo modelo de preços fixos nos táxis que servem o aeroporto de Lisboa.
5: É verdade, uma viagem passa agora a custar 16 ou 19 euros, dependendo da zona de destino. Se viajar no fim de semana ou num feriado, os voos sobem para 20, 23 euros, preços fixos. O jornalista João Cunha está no aeroporto de Lisboa. Bom dia, João. Há, entretanto, uma nova informação sobre a efetiva entrada em vigor, em pleno funcionamento, deste novo sistema.
10: Precisamente, Sérgio, bom dia. A informação que conseguimos apurar junto de fonte da PSP é que foi dada indicação aos agentes policiais que aqui estão no aeroporto de que este sistema só entrará em funcionamento a 25 de novembro e, portanto, estará tudo a funcionar dentro da normalidade esta manhã. É certo que está lá ao fundo uma cancela para o acesso à zona onde os táxis apanham os clientes, mas não está a funcionar, e há também uma câmara para registar as matrículas que também não está ainda em funcionamento. A única diferença são dois cartazes no acesso à zona dos táxis que dão conta das duas zonas com diferentes tarifas em Lisboa, de dia ou de noite. Muitos taxistas não sabem como atuar, queixam-se de falta de informação, como Vanessa Santos.
11: Está muita desinformação, não sabemos como é que vamos fazer para fora. Imagine, Sacavém, Prior Velho, Louros, nós não sabemos o que é que vamos fazer. Isto há um pouco de desinformação. Acho que devia ter aqui policial, acho que devíamos ter recebido um requerimento, tanto da Antral como da Federação.
10: Fábio Silva, um outro taxista, está na fila de táxis parados à espera de cliente, diz que vai compensar a entrada em vigor desta medida, sobretudo se a corrida for pequena.
12: Já às vezes, 2 horas paradas à espera para fazer 6 euros ou 7, é complicado.
10: Será bom? Questiona um outro taxista, Ruben Coelho. Diz que vai depender do preço dos combustíveis.
13: É bom se tivéssemos preços acondicionados com o que é. O gasóleo é 2,31 euros. Se conseguirem me dizer que dá,
10: veremos se dará ou não. Certo é que este novo tarifário surge também devido às sucessivas queixas de passageiros relativas a cobranças excessivas e a recusas de serviços. Em agosto, recordo, uma fiscalização da PSP detectou 67 infrações em 100 taxistas inspecionados.
5: Obrigado, João Cunha. Reportagem em direto do aeroporto de Lisboa. Está em fase experimental este novo modelo de preços fixos,
3: sim, sim,
5: nos táxis, que pode evitar, de facto, algumas situações,
3: pois,
5: fraudulentas, não é? Mais, sim, sim, esquisitas.
3: Mas a ver como funciona, não é? Porque, sim, como estavas a dizer, ainda só a partir, período experimental.
5: Exatamente,
3: sim.
5: Só a partir de 25 de novembro é que entra em pleno funcionamento este novo modelo, este novo tarifário fixo nos táxis no aeroporto de Lisboa.
3: Até já. Sérgio, são 9 e 8.

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2: De volta a mais uma hora, 9 horas, 9 minutos, quinta-feira, cinzentinha esta, 15 de outubro, meio do mês. Traz descida da temperatura máxima, subida da temperatura mínima, vento fraco, aguaceiros fraquinhos. Aqui na nossa região são mais chuviscos. 20 graus máxima para Aveiro, Ilha Viovar.

se só agora se juntou a nós, bom dia, seja muito bem-vindo. Está com a Terra Nova nesta manhã de quinta-feira, 15 de outubro. Notícias que marcam hoje a atualidade. Chegam-nos do resultado do estudo Trajetórias da Pobreza e da Privação. Foram divulgados ontem no âmbito do projeto Portugal Balanço Social. As notícias não são assim nada animadoras. O risco de pobreza persistente subiu de 7,1 em 2024 para 9,5 em 2025. Os idosos agora são o grupo etário mais desfavorecido e mais preocupante. Preocupante está também o descalabro na reciclagem de resíduos elétricos, números apontados pela Associação Zero, uma notícia que pode conhecer na íntegra no site da Renascença. Na nossa região temos uma sessão de curtas-metragens e agora para abrir novas reflexões sobre o luto. Acontecem na Sala Estúdio Cinema, junto ao Centro de Religiosidade Marítima, aqui em Ilhave, esta quinta-feira, 15 de outubro, esta sessão tripla de curtas-metragens, para ver Saturno de

várias formas de viver uma perda, uma grande perda, a importância de criar novos espaços onde seja possível falar da nova realidade, escutar, partilhar. As conversas vão contar com a presença da realizadora Mariana Lima Mateus, autora então das Cores do Luto, e a moderação é da Cristina Felizardo, que entende do assunto. Os bilhetes estão disponíveis gratuitamente nas bilheteiras do 23 Milhas. E viver é uma aventura, não é? Que rica aventura, que sorte a nossa. A bem ou mal fazemos parte disto, não é? A cada dia os seus problemas, portanto. Por hoje vamos dar o nosso melhor. 22 minutos depois das 9.

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3: É a terceira edição informativa nesta manhã de quinta-feira, 15 de outubro. Carlos Teixeira, mais uma vez, bom dia, bem-vindo.
4: Bom dia outra vez. O Eixo Aveiro Águeda continua na agenda do dia dos municípios de Aveiro e Águeda, diretamente envolvidos na gestão desta empreitada. Hoje, com o processo de expropriações no âmbito da construção deste eixo na agenda das reuniões, há mais um lote de aquisições por mútuo acordo que passa pela reunião dos executivos. Quanto ao concurso da empreitada, destaque para a resposta aos pedidos de esclarecimento e à lista de erros e omissões e prorrogação de prazo para apresentação de propostas. O Chega desvaloriza a tomada de posição do PS sobre a falta de referências ao Hospital Infante Dom Pedro, ao Orçamento de Estado para 2027, ou no Orçamento, recordando o histórico de décadas para concluir que quando podia fazer algo não

0: Pedro Almeida, vereador na Câmara de Aveiro. A sugestão no final desta edição vai para a exibição de curtas-metragens portuguesas sobre a perda, a memória e a forma de lidar com o luto. É no Centro de Religiosidade Marítima, a partir das 19 horas. Três obras: Saturno, de André Guiomar e Luís Costa, Palma, de Mónica Santos, e As Cores do Luto, de Mariana Lima Mateus, que abrem depois espaço para uma conversa com a realizadora Mariana Lima Mateus, uma conversa moderada por Cristina Felizardo. Bilhetes disponíveis gratuitamente nas bilheteiras 23 milhas.
1: Carlos, muito obrigada. Até daqui a uma hora.
0: Até já, Maria João.
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0: E não passa devagar o tempo, não. Sobretudo quando é bem passado, não é? Parece que passa a voar. Agora, quando custa um minuto, parece uma hora. O que queria mesmo dividir consigo, estou para aqui a ganhar balanço, aqui a navegar na net, e uma das notícias que me aparece aqui em frente dos olhos diz que Gisela João, a nossa querida fadista, suspendeu a carreira para doar medula. E de facto, assim é. A Gisela João partilhou com os seguidores que o irmão da Gisela recebeu um diagnóstico de cancro em agosto. Portanto, desde então, a fadista colocou a carreira em pausa para acompanhar a família, sobretudo do seu irmão, e assumir o papel de apoio constante que é preciso nestas alturas, e sobretudo para doar medula óssea, e convida a todos os fãs, seguidores, que meditem e pensem neste assunto, não só como dadores de sangue, mas também como dadores de medula óssea. E tinha de ser, por falar em Gisela João, aqui a temos. Nesta versão contemporânea do Hotel da Mariquinhas.
1: Foi num site do turismo que encontrei a foto da casa da Mariquinhas. Está toda recuperada, a fachada está pintada, a entrada decorada, andorinhas. Da recepção ao terraço, para o turista modernar, sua senha da internet é alfacinha.

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2: Vamos aos destaques desta edição.
3: Polícia acusada de violência no Porto. O primeiro-ministro apela que não seja importado clima de conflitualidade. Medicamentos para emagrecer motivam uma suspeita de reação adversa por dia.
2: Temos uma quinta-feira com céu limpo, sol a brilhar. É um dia de calor. O Porto hoje à espera de 21 graus. Lisboa, 30. Faro, 27 graus. Depois, nas ilhas, Ponta Delgada, 24 graus de máxima. Funchal, 26. A edição das 10 agora.
3: Medicamentos para emagrecer motivam uma suspeita de reação adversa por dia. O Infarmed recebeu este ano, em média, uma notificação diária de suspeitas de reação adversas aos medicamentos para emagrecimento e para a diabetes. Reações como vómitos, diarreia e queda de cabelo, num total de 266 registros até 21 de setembro. Os dados disponibilizados pelo Infarmed à Agência Lusa indicam que desde 1 de janeiro de 2024 até o dia 21 de setembro deste ano, foram registadas quase 700 notificações relativas a 4 substâncias ativas pertencentes à classe dos agonistas dos receptores GLP-1. Apreendidos 3.750 litros de gasolina, resultado de uma operação da GNR na A2, nas proximidades do Seixal. Em comunicado, a Guarda Nacional Republicana refere que a apreensão ocorreu quando os militares interceptaram e fiscalizaram um veículo ligeiro de mercadorias. O combustível, armazenado em 150 jerrycans, tem um valor comercial aproximado de 8 mil euros. Não se pode cair na tentação de importar uma conflitualidade que não existe em Portugal. O apelo de Luís Montenegro, depois do protesto pela habitação no Porto, ter sido desmantelado esta madrugada através de uma carga policial. Em Bruxelas, onde participa no Conselho Europeu, o primeiro-ministro defendeu que o país não está em turbulência.
4: Nós não temos essa instabilidade, nós não temos esse nível de conflitualidade e não podemos cair no erro de considerar que escassas pessoas dão agora uma ideia de um país que parece que está em turbulência. Não está.
3: Luís Montenegro diz estar convicto de que as forças de segurança agiram com critério e proporcionalidade, mas confessa que ainda dispõe de poucas informações. E os bombeiros voluntários do Porto confirmam ter assistido 8 feridos na sequência dos desacatos na Praça Dom João I. As vítimas receberam assistência no próprio quartel. 2 dos feridos, leves, foram transportados ao hospital, como referem Henrique Oliveira, o segundo comandante dos bombeiros voluntários do Porto.
5: Houve 8 feridos que vieram deslocados aqui ao nosso quartel e pedimos assistência aqui no quartel para verificar uns pequenos ferimentos. O estado desses feridos eram pequenas lesões a nível das escoriações e pequenas feridas incisas, mas nada de grave, tudo feridos leves. 2 dessas vítimas foram ter que ser transportadas ao hospital porque aparentavam outros tipos de lesões e necessitavam de exames complementares. Tiveram que ser transportadas ao hospital, 2 feridos leves, ao Hospital Santo António.
3: Henrique Oliveira, o segundo comandante dos bombeiros voluntários do Porto, há instantes em declarações aos jornalistas. Já o Movimento pela Habitação dá conta em comunicado de 37 feridos, dos quais 2 em estado grave, na sequência da carga policial da última madrugada para a retirada das tendas da Praça Dom João I no Porto. Na atualidade internacional, a Ucrânia retoma os ataques contra refinarias russas. Às primeiras horas desta quinta-feira, um ataque com drones provocou um incêndio numa refinaria a cerca de 200 quilómetros de Moscovo. É uma informação que surge horas depois do presidente da Ucrânia ter dito que iria retomar bombardeamentos contra infraestruturas energéticas russas. O Papa passou bem a noite, de acordo com o Vaticano. Leão 14 tomou um pequeno almoço esta manhã, passou bem a noite, é o que indica o mais recente boletim clínico depois da operação a que o Papa foi submetido para remover um nódulo no pulmão, e a Santa Sé remete-se uma nova atualização do estado de saúde do Papa, com mais detalhes para as próximas horas. Ponto final nesta edição das 10 às 11, notícias de novo na Antena da Renascença com o Vítor Mesquita.
2: Muito bem, até amanhã.
3: Boa tarde.
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3: Bom dia outra vez. O Eixo Aveiro Águeda continua na agenda do dia dos municípios de Aveiro e Águeda. Hoje, com o processo de expropriações na agenda das reuniões de Câmara, há mais um lote de aquisições por mútuo acordo que será votado pelos executivos. Quanto ao concurso da empreitada, destaque para a resposta aos pedidos de esclarecimentos e à lista de erros e omissões e prorrogação de prazo para a apresentação de propostas, destaque na reunião privada desta quinta em Aveiro. Dois cidadãos estrangeiros em julgamento em processo de auxílio à imigração ilegal, oriundos do leste, conseguiram a nacionalidade portuguesa, mantiveram atividade empresarial e residência na região, e era para a empresa que tinham em funcionamento que angariavam trabalhadores em situação ilegal. O site Notícias de Aveiro acompanhou a primeira sessão do julgamento, revela que os arguídos naturais do Cazaquistão ficaram em silêncio. A sala Estúdio Cinema, junto ao Centro de Religião.

Curiosidade Marítima em Ilha recebe esta quinta-feira uma sessão tripla de curtas-metragens, três filmes que vão depois abrir a conversa sobre o luto. São três curtas-metragens em exibição as obras Saturno, de André Guiomar e Luís Costa, Palma, de Mónica Santos, e As Cores do Luto, de Mariana Lima Mateus. Mariana Lima Mateus, que vai estar depois na conversa que se segue, é um encontro a partir das 19 horas. Uma nota para o aniversário da Filarmónica Gafanhense, é no próximo fim de semana. A Fábrica das Ideias vai receber a Orquestra Filarmónica Gafanhense para o espetáculo Rhapsody in Blue, um programa centrado numa peça de George Gershwin. É uma das obras em destaque. O maestro Henrique Portovedo assegura a direção. Tiago Matos vai estar ao piano. É uma proposta para a noite de sábado. É um fim de semana de festa com almoço de aniversário. Há também este momento que acontece no domingo, já depois de uma cerimónia eucarística e de uma romagem ao cemitério.

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0: 26 minutos, agora para as 11 horas.

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0: exercício das funções dos polícias no local. Ainda no comunicado, a PSP refere que no decurso dos incidentes, um polícia ficou ferido e foi transportado a uma unidade hospitalar. A PSP tem igualmente conhecimento de feridos entre os manifestantes, diz não ser ainda possível e indicar qual o número. Ora, os bombeiros voluntários do Porto confirmam ter assistido 8 feridos na sequência dos desacatos. As vítimas receberam assistência no próprio quartel. 2 dos feridos leves foram transportados ao hospital. Já o Movimento pela Habitação dá conta em comunicado de 37 feridos, dos quais 2 em estado grave. O Movimento Casa para Viver condena a intervenção policial da última madrugada no Porto, que desmantelou o protesto contra a falta de habitação acessível, e critica as palavras do Primeiro-Ministro, que esta manhã em Bruxelas afirmou que não se pode cair na tentação de importar uma conflitualidade que não existe em Portugal. A Renascença, um dos porta-vozes do movimento, André Escoval, acusa Luís Montenegro de querer desviar atenções de um problema que diz existe há muito em Portugal.
1: O Primeiro-Ministro quer desviar o foco do problema que tem dentro do país e quer calar o problema que tem dentro do país à bastonada. Não vai conseguir. Aliás, percebemos pelas declarações que emitiu que aquilo que aconteceu esta noite no Porto foi decisão sua e sob a sua orientação. Mas não vai conseguir calar a voz daqueles que vivem e trabalham no nosso país e precisam de uma casa para viver. Nós vamos continuar a sair à rua em manifestações pacíficas por todo o país, que vão congregar dezenas de milhares de pessoas.
0: André Escoval, do Movimento Casa para Viver, ouvido pela jornalista Teresa Almeida, está marcada para daqui a meia hora uma conferência de imprensa da Câmara do Porto sobre os acontecimentos da última madrugada. Ainda no Porto, um mês depois do início da proibição de circulação de caminhões na VCI, as empresas de distribuição dizem já estar a sentir um aumento das despesas. Gonçalo Lobo Xavier prevê que a subida dos custos irá refletir-se em toda a cadeia de valor.
2: É uma dimensão grande, ainda não temos dados estabilizados e por isso preferia não arriscar um número, mas fazendo mais quilómetros, pagando combustíveis mais caros, parece-me evidente que os custos estão a aumentar, os custos da logística associada a estes transportes, e portanto isto pode ter consequências.
3: Consequências para os consumidores?
2: Consequências para toda a cadeia de valor.
0: Os alertas do diretor-geral da Associação de Empresas de Distribuição, Gonçalo Lobo Xavier, ouvido pelo jornalista Hugo Monteiro. O Ministério Público está a investigar o externato Santa Francisca em Lisboa por uma denúncia de alegados maus-tratos. A informação é confirmada à Renascença por fonte da Procuradoria-Geral da República. Depois de uma notícia avançada pelo Expresso, o jornal escreve que ex-funcionárias acusam a diretora da instituição de forçar crianças a comer, mesmo depois de vomitarem, bater e, alegadamente, administrar-lhes gotas para dormir, só indicadas para adultos. A Renascença está a tentar chegar à fala com a direção do colégio na zona da Penha de França, em Lisboa, um colégio destinado a alunos do pré-escolar e do primeiro ciclo, até ao momento sem sucesso. A TAP, Lufthansa, admite ter discutido com o governo um caminho para chegar à compra da totalidade da companhia aérea portuguesa. Esta manhã, em conferência telefónica, o presidente executivo do grupo alemão apontou a TAP como uma das poucas companhias aéreas europeias de dimensão significativa disponíveis para consolidação, considerando o negócio como uma oportunidade que o grupo não podia perder. Tudo em permanente atualização, Zé Azizé, no site da Renascença.
4: Ok, até já, Vitor.
0: Até já.
4: Agora, 11 horas 4 minutos, daqui a pouco, Radioactive Imagine Dragons.
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3: Se o recurso ao crédito for inevitável, os intermediários de crédito podem ser uma ajuda na escolha da melhor alternativa. Fazendo a ponte entre o cliente e a instituição bancária, os intermediários têm como função propor contratos de crédito, prestar assistência na preparação destes contratos, celebrar contratos em nome de instituições mutuantes e oferecer serviços de consultoria. Existem três categorias de intermediários. Os intermediários de crédito vinculado, que atuam em nome de entidades financeiras e não cobram nada aos clientes. Os intermediários de crédito a título acessório, fornecem bens ou serviços e que trabalham sob a responsabilidade das instituições financeiras, pelo que também não cobram aos clientes. E os intermediários de crédito não vinculado, que atuam de forma independente, celebrando contratos de intermediação remunerados com o cliente. A lei obriga a que cada intermediário só possa operar numa destas categorias e a obter autorização para desenvolver a sua atividade junto do Banco de Portugal, sendo por isso importante confirmar que o intermediário consta da lista de autorizados pela entidade reguladora.
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Boa tarde, este é o Jornal Regional na Terra Nova. O eixo Aveiro Bagda continua na agenda, na ordem do dia, nos municípios de Aveiro e Agda, hoje com o processo de expropriações na agenda das reuniões de Câmara. Há mais um lote de aquisições por mútuo acordo que será votado pelos executivos municipais. Quanto ao concurso de empreitada, destaque para a resposta aos pedidos de esclarecimentos e à lista de erros e omissões e prorrogação de prazo para a apresentação de propostas. A reunião privada em Aveiro hoje destaca ainda a apresentação do relatório de avaliação intercalar no âmbito do plano de prevenção de riscos de corrupção e infrações conexas. A criação do passo fluvial gratuito para os residentes em São Jacinto, a atualização das normas de utilização do sistema público de bicicletas partilhadas e os protocolos de colaboração para o apoio à gestão escolar e dedicados ao apoio socioeducativo a alunos do primeiro ciclo, a celebrar com 7 agrupamentos de escolas e a Escola Artística do Conservatório de Música Calouste Gulbenkian de Aveiro figuram na agenda. Apoios sociais e a gestão de obras continuam a dominar os trabalhos. A notícia merecerá desenvolvimento nesta jornada informativa Terra Nova. Dois cidadãos estrangeiros em julgamento em Aveiro num processo de auxílio à imigração ilegal. Oriundos do leste da Europa, conseguiram a nacionalidade portuguesa, mantiveram atividade empresarial e residência na região de Aveiro. E era para esta empresa que tinham em funcionamento, que angariavam trabalhadores em situação ilegal. O site Notícias de Aveiro acompanhou a primeira sessão do julgamento em Aveiro. Revela que os arguídos naturais do Cazaquistão ficaram em silêncio. A Sala Estúdio Cinema, junto ao Centro de Religiosidade Marítima em Ilhavo, recebe hoje uma sessão tripla de curtas-metragens portuguesas sobre a perda, a memória e as formas de continuar. O que acontece depois de alguém partir, como se vive a ausência e como se encontra um caminho para continuar. Estas são algumas das perguntas que dão mote à sessão de curtas-metragens sobre o luto. Os bilhetes estão disponíveis, apesar de a entrada ser gratuita, nas bilheteiras do 23 Milhas. A Fábrica das Ideias, na Gafanha de Nazaré, recebe no sábado o concerto de aniversário da Orquestra Filarmónica Gafanhense. A formação celebra 190 anos de história. O maestro Henrique Portovedo assegura a direção do espetáculo e Tiago Matos estará ao piano. O espetáculo de música, na noite de sábado, começará às 9h30. No domingo, dia festivo, haverá uma missa de aniversário, de manhã às 10h30, seguindo-se a romagem ao cemitério. O almoço comemorativo será o último momento dessa data festiva. Ilhavo prepara-se para a 34ª edição do Convívio de Bigodes, do Concurso de Bigodes. Será a 5 de dezembro, ao final da tarde, no Mercado Municipal de Ilhavo. Será em formato de jantar convívio, que vai reunir dezenas de homens com bigode de várias localidades do país para eleger os melhores bigodes do ano. Júlio Tavares e Manuel Portugal continuam como os rostos desta

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0: 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É 1:30.
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2: Boa tarde, este é o Jornal Regional na Terra Nova. O eixo Aveiro Bagda continua na agenda, na ordem do dia, nos municípios de Aveiro e Agda, hoje com o processo de expropriações na agenda das reuniões de Câmara. Há mais um lote de aquisições por mútuo acordo que será votado pelos executivos municipais. Quanto ao concurso de empreitada, destaque para a resposta aos pedidos de esclarecimentos e à lista de erros e omissões e prorrogação de prazo para a apresentação de propostas. A reunião privada em Aveiro hoje destaca ainda a apresentação do relatório de avaliação intercalar no âmbito do plano de prevenção de riscos de corrupção e infrações conexas. A criação do passo fluvial gratuito para os residentes em São Jacinto, a atualização das normas de utilização do sistema público de bicicletas partilhadas e os protocolos de colaboração para o apoio à gestão escolar e dedicados ao apoio socioeducativo a alunos do primeiro ciclo, a celebrar com 7 agrupamentos de escolas e a Escola Artística do Conservatório de Música Calouste Gulbenkian de Aveiro figuram na agenda. Apoios sociais e a gestão de obras continuam a dominar os trabalhos. A notícia merecerá desenvolvimento nesta jornada informativa Terra Nova. Dois cidadãos estrangeiros em julgamento em Aveiro num processo de auxílio à imigração ilegal. Oriundos do leste da Europa, conseguiram a nacionalidade portuguesa, mantiveram atividade empresarial e residência na região de Aveiro. E era para esta empresa que tinham em funcionamento, que angariavam trabalhadores em situação ilegal. O site Notícias de Aveiro acompanhou a primeira sessão do julgamento em Aveiro. Revela que os arguídos naturais do Cazaquistão ficaram em silêncio. A Sala Estúdio Cinema, junto ao Centro de Religiosidade Marítima em Ilhavo, recebe hoje uma sessão tripla de curtas-metragens portuguesas sobre a perda, a memória e as formas de continuar. O que acontece depois de alguém partir, como se vive a ausência e como se encontra um caminho para continuar. Estas são algumas das perguntas que dão mote à sessão de curtas-metragens sobre o luto. Os bilhetes estão disponíveis, apesar de a entrada ser gratuita, nas bilheteiras do 23 Milhas. A Fábrica das Ideias, na Gafanha de Nazaré, recebe no sábado o concerto de aniversário da Orquestra Filarmónica Gafanhense. A formação celebra 190 anos de história. O maestro Henrique Portovedo assegura a direção do espetáculo e Tiago Matos estará ao piano. O espetáculo de música, na noite de sábado, começará às 9:30. No domingo, dia festivo, haverá uma missa de aniversário, de manhã às 10:30, seguindo-se a romagem ao cemitério. O almoço comemorativo será o último momento dessa data festiva. Ilhavo prepara-se para a 34ª edição do Convívio de Bigodes, do Concurso de Bigodes. Será 5 de dezembro, ao final da tarde, no Mercado Municipal de Ilhavo. Será em formato de jantar convívio, que vai reunir dezenas de homens com bigode de várias localidades do país para eleger os melhores bigodes do ano. Júlio Tavares e Manuel Portugal continuam como os rostos desta organização. A informação regional mantém-se sempre atualizada em terranova.pt. Boa tarde.

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1: Terra Nova, boa tarde, são 2:30.
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O Eixo Aveiro-Bagda continua na agenda, na ordem do dia, nos municípios de Aveiro e Águeda, hoje com o processo de expropriações na agenda das reuniões de Câmara. Há mais um lote de aquisições por mútuo acordo que será votado pelos executivos municipais. Quanto ao concurso de empreitada, destaque para a resposta aos pedidos de esclarecimentos e à lista de erros e omissões e prorrogação de prazo para a apresentação de propostas. A reunião privada em Aveiro hoje destaca ainda a apresentação do relatório de avaliação intercalar no âmbito do plano de prevenção de riscos de corrupção e infrações conexas. A criação do passo fluvial gratuito para os residentes em São Jacinto, a atualização das normas de utilização do sistema público de bicicletas partilhadas e os protocolos de colaboração para o apoio à gestão escolar e dedicados ao apoio socioeducativo a alunos do primeiro ciclo, a celebrar com os 7 agrupamentos de escolas e a Escola Artística do Conservatório de Música Calouste Gulbenkian de Aveiro, figuram na agenda. Apoios sociais e a gestão de obras continuam a dominar os trabalhos. A notícia merecerá desenvolvimento nesta jornada informativa de Terra Nova. Dois cidadãos estrangeiros em julgamento em Aveiro num processo de auxílio à imigração ilegal. Oriundos do leste da Europa, conseguiram a nacionalidade portuguesa, mantiveram atividade empresarial e residência na região de Aveiro. E era para esta empresa que tinham em funcionamento, que angariavam trabalhadores em situação ilegal. O site Notícias de Aveiro acompanhou a primeira sessão do julgamento em Aveiro. Revela que os arguídos naturais do Cazaquistão ficaram em silêncio. A Sala Estúdio Cinema, junto ao Centro de Religiosidade Marítima em Ilhavo, recebe hoje uma sessão tripla de curtas-metragens portuguesas sobre a perda, a memória e as formas de continuar. O que acontece depois de alguém partir, como se vive a ausência e como se encontra um caminho para continuar. Estas são algumas das perguntas que dão mote à sessão de curtas-metragens sobre o luto. Os bilhetes estão disponíveis, apesar de a entrada ser gratuita, nas bilheteiras do 23 milhas. A Fábrica das Ideias, na Gafanha da Nazaré, recebe no sábado o concerto de aniversário da Orquestra Filarmónica Gafanhense. A formação celebra 190 anos de história. O maestro Henrique Portovedo assegura a direção do espetáculo e Tiago Matos estará ao piano. O espetáculo de música, na noite de sábado, começará às 9h30. No domingo, dia festivo, haverá uma missa de aniversário, de manhã às 10h30, seguindo-se a romagem ao cemitério. O almoço comemorativo será o último momento dessa data festiva. Ilhavo prepara-se para a 34ª edição do Convívio de Bigodes, do Concurso de Bigodes. Será 5 de dezembro, ao final da tarde, no Mercado Municipal de Ilhavo. Será em formato de jantar convívio, que vai reunir dezenas de homens com bigode de várias localidades do país para eleger os melhores bigodes do ano. Júlio Tavares e Manuel Portugal continuam como os rostos desta organização. A informação regional mantém-se sempre atualizada em terranova.pt. Boa tarde.

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2: Hoje vou falar sobre uma das causas principais que mais tem adoecido a população, o stress. O stress é a resposta do nosso corpo a um evento ou a uma situação de pressão na nossa vida. Ele tem o seu propósito, serve-nos bem quando é preciso, mas não é suposto estar constantemente no nosso corpo, na nossa vida, no nosso dia-a-dia, devido ao desgaste físico e mental que este processo causa. As causas mais comuns de stress devem-se a ter muito trabalho e pouco retorno. Isso causa stress, principalmente quando o retorno financeiro é pouco. Ter de levar trabalho para casa. Falta de liberdade. Não confiam no seu trabalho. Existe muita pressão e desconforto. Mau ambiente no trabalho, com colegas. Ter tarefas rotineiras. Dificuldade em encontrar um equilíbrio entre as áreas da sua vida. Existem ferramentas e estratégias que lhe permitem lidar com estas questões. Técnicas estas que deve treinar todos os dias, nos momentos mais serenos, para que esteja preparado quando seja necessário enfrentar estes dilemas. Quero frisar que não depende apenas de nós mudar estas situações. Não depende apenas de nós a carga de trabalho que temos, as condições que nos exigem, os relacionamentos com pessoas que não estão dispostas a isso. Mas onde podemos e devemos trabalhar está a entender a nossa parte, o que estamos a fazer ou deixar de fazer para permitir que esse stress cresça. Por exemplo, se costuma procrastinar, o trabalho acumula. Se o trabalho acumula, menos vontade terá de o fazer. Se menos faz, mais acumula. E em pouco tempo, os níveis de stress são elevadíssimos e está a correr contra o tempo mais uma vez. Se costuma aplicar então o multitasking, isso traz esgotamento, cansaço extremo, falta de energia e de motivação. Portanto, cuide de não desperdiçar tempo com coisas que apenas distraem e não acrescentam. Cuide dos aspectos que estão nas suas mãos. Afinal, depende de si fazer a melhor gestão possível do seu tempo e dos níveis de stress que permite entrar na sua vida. Desejo-lhe uma ótima semana e continue a construir uma vida com muita liberdade, equilíbrio e felicidade.
1: 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Terra Nova, boa tarde. 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
1: Com a Terra Nova são 4 horas.

0: O Supremo Tribunal de Justiça confirmou a pena de prisão de Manuel Pinho, mas reduziu a condenação de 10 para 8 anos e meio de cadeia. O antigo ministro da Economia tem agora 71 anos, está há quase 5 em prisão domiciliária. À Renascença, a advogada especialista em Direito Penal, Ana Rita Campos, explica que esse tempo de privação da liberdade vai ser abatido na pena final.
1: O que é certo é que a Lei Processual Penal determina que o período de privação, seja ele de prisão preventiva, seja de obrigação de permanência na habitação, porque são duas medidas igualmente privativas da liberdade, são deduzidas à pena que houver cumprido. Há aqui uma diferença e isso será matéria de depois no Tribunal de Execução de Penas, quando chegar aos 5/6, portanto, ele terá eventualmente a possibilidade de ficar no regime de liberdade provisória.
0: Quando forem cumpridos 5/6 da pena, Manuel Pinho poderá assim pedir um regime de liberdade provisória. Para a redução da pena de prisão de 10 para 8 anos e meio, o Supremo Tribunal considerou, entre outros fatores, a falta de antecedentes criminais, bem como a idade do antigo governante. Pinho foi condenado por ter sido corrompido pelo antigo líder do Grupo Espírito Santo, Ricardo Salgado. Em causa está um valor de cerca de 5 milhões de euros, incluindo uma mensalidade de 15 mil euros, recebido enquanto integrava o governo de José Sócrates entre 2005 e 2009. A defesa de Manuel Pinho já fez saber que tenciona recorrer agora para o Tribunal Constitucional. O ministro da Administração Interna pediu uma auditoria alargada para perceber se há irregularidades no Siresp e no Ministério. Anúncio feito há minutos por Luís Neves, à margem da tomada de posse do novo secretário-geral do MAI.
2: Instruí os meus serviços para, rapidamente, ainda esta semana, solicitarmos à IGF, Inspeção Geral de Finanças, uma ampla auditoria a toda a contratação e toda a atividade que diz respeito a esta matéria, à Secretaria-Geral do MAI e ao próprio Siresp.
0: Nestas declarações aos jornalistas, o Ministro da Administração Interna reafirmou ainda a total disponibilidade para esclarecer as dúvidas que possam existir sobre esta matéria. Quanto ao caso que marcou as últimas horas relacionado com a intervenção policial no Porto para desmobilizar manifestantes que se encontravam acampados no centro da cidade, Luís Neves garantiu que a atuação da polícia foi dentro da legalidade. Os bombeiros ainda têm muito trabalho pela frente no prédio em obras que ardeu esta manhã na zona histórica de Alfama, em Lisboa. O fogo foi já dado como dominado, mas os reacendimentos ainda são um risco, é o que indica Martinho Jacinto, o comandante dos sapadores que se encontra no local.
3: O incêndio foi generalizado e depois ficou dentro das paredes. O trabalho é retirar placas de gesso cartonado e atacar um incêndio nas madeiras que estão por trás desse gesso cartonado e dentro das paredes.
0: No local permanecem quase 60 operacionais, apoiados por 17 viaturas. Pelo quarto ano consecutivo, as emissões de gases com efeito de estufa diminuíram em Portugal. Inês, é uma boa notícia. Referimos a 2024, são os dados divulgados agora. Apesar do crescimento económico, com o PIB a aumentar 2,7%, as emissões reduziram-se. Dados divulgados pelo Instituto Nacional de Estatística, que mostram a dissociação entre a atividade económica e as emissões de dióxido de carbono. Ainda segundo o INE, que é justificada pelo aumento da produção de eletricidade de origem renovável, em particular a hidroelétrica e a fotovoltaica.
4: Muito obrigada pelas informações, Miguel. Voltamos a falar já daqui a pouco.
0: Até já.
4: Até já.
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1: Boa tarde, são 4:30.
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0: já maior de idade, atentou contra a própria vida. Segundo a acusação do Ministério Público, que foi dada como provada, o arguído aproveitou-se da relação de proximidade à família da rapariga, quando esta tinha entre 5 e 7 anos de idade. Os abusos sexuais aconteceram na residência da mãe da vítima, em Ilhavo. O indivíduo, que permanecerá em liberdade a aguardar o trânsito em julgado, foi condenado por 23 crimes de abusos sexuais. Foi condenado, dizia, a uma pena em cúmulo jurídico de 10 anos de cadeia, bem como ao pagamento de uma indemnização de 18 mil euros. O presidente da Comissão de Coordenação e Desenvolvimento Regional do Centro defende novos mecanismos de financiamento e gestão de transportes em áreas com diferentes densidades populacionais. Ribau Esteves participou em reuniões, em diferentes eventos relacionados com a Semana Europeia das Cidades e Regiões, ação realizada em Bruxelas entre 12 e 14 de outubro, tendo aproveitado a viagem para realizar um conjunto de reuniões com alguns dos mais destacados dirigentes da Comissão e do Conselho Europeu, assim como do Comitê das Regiões da União Europeia. Destaque para a reunião com o Presidente do Conselho Europeu, António Costa, e com o Vice-Presidente da Comissão Europeia, o antigo autarca de Aveiro e Ilhavo, atual Presidente da CCDRC, participou ainda num debate sobre mobilidade. Entende que é necessário trabalhar a resposta em zonas menos povoadas da União Europeia. Detalhe da notícia em terranova.pt. O protesto do setor produtivo do Distrito de Aveiro voltou a fazer-se sentir em dia de abertura da Agrovoga. Numa edição sem gado bovino, devido a questões de ordem sanitária, a marcha dos tratores não faltou. O custo dos fatores de produção, o escoamento de produtos e o preço à produção continuam a figurar entre as preocupações dos homens da terra. As mensagens foram entregues ao Governo no dia em que o Ministro da Agricultura e o Secretário de Estado da Agricultura marcaram presença na abertura da Agrovoga em Aveiro. José Manuel Fernandes tocou concertina, participou no encontro sobre o novo quadro financeiro da Política Agrícola Comum. Destaca um processo negocial diferente de outros que já ocorreram num quadro de reforço do investimento na defesa com potencial penalização para outros setores. Luís Souto de Miranda abriu o certame com uma referência à maior obra pública no Baixo Voga Lagunar. O autarca aveirense destacou o avanço da última fase de proteção com a diminuição do risco de cheias e a criação de condições para fomentar a produção em área agrícola. Apelou ao Governo para potenciar esse investimento em nome da agricultura e do ambiente. Pedro Almeida, vereador que tutela a pasta do desenvolvimento económico, realçou a presença de membros do Governo numa cerimónia que conferiu aos setores peso na economia e na tradição associada à raça marinho e ao gado equestre. Entrevistado pelo portal Aveiro TV, o vereador lembrou que este ano o gado bovino está ausente por prevenção sanitária, mas com a intenção de retomar essa presença logo que possível. Fica esse testemunho do autarca.
1: Infelizmente as vacas não podem participar neste evento devido à doença, não é? E falámos inclusive durante o colóquio também de uma série de doenças que são uma ameaça para o setor da agropecuária. Mas isto é só nesta edição, esperemos nós, porque o objetivo é ter cada vez maior variedade, mais animais. Houve um crescimento em termos de número de animais comparativo comparando com os anos anteriores, mas naturalmente, dependendo daquilo que são as questões sanitárias, que não podemos ultrapassar, é que vamos ter mais ou menos animais na edição da Agrovoga, que fazem naturalmente parte deste tipo de certame.
0: Já está aberta a Agrovoga, de portas abertas até ao próximo domingo, no Parque de Exposições de Aveiro. No desporto, o Eixense anunciou o ex-futebolista Ucra como apresentador da gala dos 50 anos do Grupo Desportivo Eixense. O antigo jogador é hoje um entertainer. Divide-se entre o futebol amador, projetos na área da comunicação social e na criação de conteúdos digitais. O evento está marcado para 31 de outubro, com música, humor, homenagens, na celebração do meio século de vida deste clube aveirense, o Grupo Desportivo Eixense. Detalhe do programa no site da Terra Nova. A Fábrica das Ideias, na Gafanha da Nazaré, recebe no fim de semana, no sábado, o concerto de aniversário da Orquestra Filarmónica Gafanhense. A orquestra assinala 190 anos de história. O espetáculo está marcado para a noite de sábado, às 9h30 da noite, aqui na Fábrica das Ideias. No domingo, dia de festa, há uma missa de aniversário, de manhã às 10h30, seguindo-se a romagem ao cemitério. O almoço comemorativo será o último momento desta data festiva. A informação regional mantém-se sempre atualizada em terranova.pt. Boa tarde.

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2: As cidades em todo o mundo enfrentam desafios climáticos crescentes, como ondas de calor, inundações e perda de biodiversidade. As soluções baseadas na natureza, que vão de simples telhados verdes ou jardins de chuva até parques urbanos e corredores ecológicos, oferecem respostas eficazes e sustentáveis. No entanto, a sua implementação em larga escala exige mais do que conhecimento técnico. Depende de processos sociais e institucionais que favorecem a adoção. A teoria da difusão de inovações aplicada às soluções baseadas na natureza ajuda a explicar como estas podem ser mais rapidamente adotadas. Segundo esta abordagem, 5 atributos influenciam a decisão de adotar uma inovação. Vantagem relativamente às soluções tradicionais, competitividade com o contexto local, complexidade de aplicação, oportunidade de testar em pequena escala, visibilidade dos resultados. Quando as soluções baseadas na natureza demonstram benefícios tangíveis, são fáceis de implementar e os seus efeitos são visíveis, a sua adoção acelera. As soluções existem. O verdadeiro desafio é fazer com que deixem de ser exceções e passem a ser parte das nossas cidades. Porque uma solução só transforma uma cidade quando deixa de ser uma ideia e passa a fazer parte da vida das pessoas.
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4: Se o recurso ao crédito for inevitável, os intermediários de crédito podem ser uma ajuda na escolha da melhor alternativa. Fazendo a ponte entre o cliente e a instituição bancária, os intermediários têm como função propor contratos de crédito, prestar assistência na preparação destes contratos, celebrar contratos em nome de instituições mutuantes e oferecer serviços de consultoria. Existem 3 categorias de intermediários. Os intermediários de crédito vinculado, que atuam em nome de entidades financeiras e não cobram nada aos clientes. Os intermediários de crédito a título acessório, fornecem bens ou serviços e que trabalham sob a responsabilidade das instituições financeiras, pelo que também não cobram aos clientes. E os intermediários de crédito não vinculado, que atuam de forma independente, celebrando contratos de intermediação remunerados com o cliente. A lei obriga a que cada intermediário só possa operar numa destas categorias e ao obter autorização para desenvolver a sua atividade junto do Banco de Portugal, sendo por isso importante confirmar que o intermediário consta da lista de autorizados pela entidade reguladora.
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5: Esta semana debruçamos sobre o exercício e a saúde mental. Quando falamos de exercício, pensamos normalmente no coração, nos músculos ou no peso. Mas o cérebro também beneficia e muito quando nos movimentamos. A atividade física regular está associada a uma melhor saúde mental e pode contribuir para reduzir sintomas de ansiedade, depressão, melhorar o sono e aumentar a sensação de bem-estar. Esse é um dos grandes objetivos. Não significa que o exercício subestime o acompanhamento psicológico ou o tratamento médico quando estes são necessários. Significa que mexer o corpo é também uma ferramenta para cuidar da mente. E não precisamos de começar por grandes objetivos. Por exemplo, uma caminhada, andar à bicicleta, dançar ou fazer exercício acompanhado são formas de iniciar este processo. No Dia Mundial da Saúde Mental, fica uma mensagem simples. Quando colocamos o corpo em movimento, também estamos a cuidar e muito do nosso cérebro e da nossa mente. 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
3: Boa tarde, são 5 horas.

0: Luís Neves pediu uma auditoria ao Ministério e ao Siresp para averiguar eventuais irregularidades, anúncio feito esta tarde pelo Ministro da Administração Interna, na sequência da polémica que envolveu a demissão do secretário-geral do MAI, Tomás Aginho Chagas.
1: Depois da saída com estrondo de Ricardo Carrilho, até aqui secretário-geral que denunciou pressões para cometer irregularidades, Luís Neves deu posse a Nuno Parreira da Silva e prometeu uma investigação.
2: Solicitámos à IGF, Inspeção-Geral de Finanças, uma ampla auditoria a toda a contratação e toda a atividade que diz respeito a esta matéria, à Secretaria-Geral do MAI e ao próprio Siresp.
1: Sem responder aos jornalistas, prometeu responder aos deputados sobre a nova polémica que o atinge.
2: Estou permanentemente disponível para, nos locais próprios, nas autoridades próprias, sejam quais for, neste caso o Parlamento, que tem da minha parte total e integral respeito, para prestar todos e quaisquer esclarecimentos.
1: Tempo ainda para falar da intervenção policial da última madrugada no Porto, que terminou com mais de 30 feridos. Luís Neves lamenta o incidente, mas diz que a PSP agiu dentro da lei.
2: O direito à manifestação é um direito antigo, relevante e democrático, e que o aceitamos de uma forma ampla e de uma forma muito saudável. Contudo, há lei e ordem que têm que ser cumpridas. Quando as ordens são legais, quando as ordens são legítimas, elas devem ser executadas.
1: Luís Neves deu posse ao novo secretário-geral do MAI, com vários avisos, sublinha que o Ministério é que decide e que a Secretaria-Geral só dá apoio ao Ministério.
0: Reportagem de Tomás Anjinho Chagas no Ministério da Administração Interna em Lisboa. E o Presidente da República lembra que todos têm direito a manifestar-se desde que cumpram a lei. À margem do encontro de Arraiolos, que decorre na Eslovénia, António José Seguro sublinhou que o problema da habitação é um tema que o preocupa e tem pedido entendimentos partidários para que sejam encontradas soluções. Quanto aos protestos, o Presidente diz que podem acontecer desde que dentro da legalidade.
3: A nossa Constituição é clara, permite e garante que todos tenham o direito a expressar-se livremente. Isso é um valor fundamental, mas também diz que todos têm que cumprir a lei. Portanto, o pior que pode acontecer é que, quando se luta por causas justas, a forma que é encontrada, no fundo, vá contra a lei. Isso não. Portanto, todos nós temos que cumprir a lei e compreendo muito bem aquilo que são as preocupações de quem se manifesta, mas volto a apelar para que todas as manifestações que existam sejam respeitadoras da lei.
0: Declarações do Presidente da República nos últimos minutos na Eslovénia. Caso EDP, o Supremo Tribunal de Justiça confirmou a pena de prisão do antigo Ministro da Economia, Manuel Pinho, mas reduziu a condenação de 10 para 8 anos e meio. O Supremo considera que, apesar da acentuada gravidade dos crimes, são atenuantes o tempo que passou desde a prática dos factos, a inexistência de antecedentes criminais, a idade do arguído e o afastamento das funções públicas. Pinho foi condenado em junho de 2024 por corrupção passiva, branqueamento de capitais e fraude fiscal. A defesa do antigo ministro José Sócrates já fez saber que tenciona recorrer agora para o Tribunal Constitucional. Donald Trump voltou atrás e garante agora que a execução de Nidal Hassan, prevista para 3 de dezembro, não será transmitida em direto. Anúncio feito nas redes sociais. O presidente dos Estados Unidos considera que a transmissão poderia mostrar ao mundo a forma como o país lida com terroristas, mas admite que muitas pessoas, boas e bem-intencionadas, prefeririam não assistir à morte. A possibilidade de transmitir a execução em direto tinha suscitado críticas, incluindo entre republicanos como o vice-presidente J.D. Vance. Nidal Hassan foi responsável pelo massacre de Fort Hood, no Texas, em 2009, em que matou 13 pessoas, incluindo uma militar grávida, e feriu mais de 30.
4: E arrancou a edição deste ano do Doc Lisboa. Até ao próximo dia 25, há para ver quase 200 filmes de 51 países, Miguel.
0: É já a 24ª edição do Festival de Cinema Documental, que decorre em várias salas de Lisboa. A sessão de abertura conta com um documentário português sobre as FP25. O cartaz apresenta, contudo, um retrato amplo do mundo atual, de que é exemplo a situação na Palestina, Maria João Costa.
5: Cinema e política cruzam-se na edição deste ano do Doc Lisboa, com um olhar particular para o caso da Palestina, diz o diretor Helder Beja.
6: Vamos ter aqui um foco no cinema palestiniano, que junta aqui uma série de filmes e também de convidados, e vai haver também uma conversa sobre os arquivos. Para lá do genocídio há também aquilo que é o culturcídio, não é? O apagamento de uma cultura, e vamos estar a discutir isso, e também a colonização, digamos assim, contemporânea dos arquivos, e com um foco especial na Palestina e nas imagens que ali se produziram.
5: Em Lisboa vai estar o realizador palestiniano Basel Adra, vencedor do Oscar de Melhor Documentário de 2025, mas o DOC faz também com filmes sobre músicos, futebolistas e escritores.
6: Um desses títulos é Anu, estreia de Juliette Binoche na realização, a bem conhecida atriz francesa. Temos um filme que descobrimos em Cannes, dedicado à vida de Cantona, e que é extremamente surpreendente, que à partida é sobre um futebolista, mas que é muito mais do que isso. De Portugal temos um filme sobre Carminho, assinado por Ana Rocha de Sousa. Temos o Esta Vida de Marinheiro, a história de vida de João Aguardela.
5: O filme de abertura, sobre as FP25, é de Edgar Pera.
6: Eu desejo também de fazer um filme sobre este grupo armado dos anos 80 portugueses, mas que se cruza com a história pessoal de Edgar Pera, com assim, a sua carreira cinematográfica, quase como se fosse ele próprio um filme guerrilha.
5: Há quase 200 filmes em cartaz de 51 países. A competição portuguesa tem 11 filmes em estreia mundial.
0: Maria João Costa e o DOC Lisboa. Mau tempo na Turquia, pelo menos 3 pessoas morreram e outras 4 estão desaparecidas, na sequência de fortes chuvas que provocaram inundações em Istambul. A tempestade inundou casas, estabelecimentos comerciais e passagens subterrâneas, deixando veículos submersos. As autoridades encerraram as escolas e recomendaram à população que evitasse sair de casa, enquanto os serviços meteorológicos prevêem mais chuva nos próximos dias. No futebol, 3 equipas portuguesas vão estar em ação esta tarde e noite nas competições europeias, já daqui a pouco, às 6:45. O Torriense recebe os ingleses do Sunderland, a contar para a Liga Europa. A partir das 8 vai ser a vez do Benfica Celtic. Já o Braga joga na Dinamarca, diante do Copenhaga, para a Liga Conferência. Tudo partidas para seguir numa emissão online da Renascença que arranca às 5:30 em rr.pt. A começar já com o relato deste Torriense Sunderland.
4: Certíssimo, Miguel. Muito obrigada e voltamos a falar já daqui a pouco.
0: Combinado. Até já.

0: tarde com a Terra Nova são 5:30.
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5: Olá, viva! Este é o Jornal Regional na Terra Nova. Um homem residente em Albergaria Velha foi condenado hoje no Tribunal de Aveiro a uma pena de 10 anos de prisão num processo relacionado com crimes de abuso sexual de menor. Os factos foram investigados pelas autoridades policiais em 2022, na sequência de um episódio de urgência hospitalar, quando a vítima, na altura já maior de idade, atentou contra a própria vida. Segundo a acusação do Ministério Público, que foi dada como provada, o arguído aproveitou-se da relação de proximidade à família da rapariga, quando esta tinha entre 5 e 7 anos de idade. Os abusos sexuais aconteceram na residência da mãe da vítima, em Ilhavo. O indivíduo, que permanecerá em liberdade a aguardar o trânsito em julgado, foi condenado por 23 crimes de abusos sexuais. Foi condenado, dizia, a uma pena em cúmulo jurídico de 10 anos de cadeia, bem como ao pagamento de uma indemnização de 18 mil euros. O presidente da Comissão de Coordenação e Desenvolvimento Regional do Centro defende novos mecanismos de financiamento e gestão de transportes em áreas com diferentes densidades populacionais. Ribal Esteves participou em reuniões, em diferentes eventos relacionados com a Semana Europeia das Cidades e Regiões, ação realizada em Bruxelas entre 12 e 14 de outubro, tendo aproveitado a viagem para realizar um conjunto de reuniões com alguns dos mais destacados dirigentes da

0: a vereador que tutela a pasta do desenvolvimento económico, realçou a presença de membros do governo numa cerimónia que conferiu ao setor peso na economia e na tradição associada à raça marinho e ao gado equestre. Entrevistado pelo portal Aveiro TV, o vereador lembrou que este ano o gado bovino está ausente por prevenção sanitária, mas com a intenção de retomar essa presença logo que possível. Fica esse testemunho do autarca.
1: Infelizmente as vacas não podem participar neste evento devido à doença, não é? E falámos inclusive é durante o colóquio também de uma série de doenças que são uma ameaça para o setor da agropecuária, mas isto é só nesta edição, esperemos nós, porque o objetivo é ter cada vez maior variedade, mais animais. Houve um crescimento em termos de número de animais comparativo comparando com os anos anteriores, mas naturalmente dependendo daquilo que são as questões sanitárias que não podemos ultrapassar, é que vamos ter mais ou menos animais na edição da AgroVogue, que fazem naturalmente parte deste tipo de sertão.
0: Já está aberta a AgroVoga, de portas abertas até ao próximo domingo no Parque de Exposições de Aveiro. No desporto, o Eixense anunciou o ex-futebolista Ucra como apresentador da gala dos 50 anos do Grupo Desportivo Eixense. O antigo jogador é hoje um entertainer. Divide-se entre o futebol amador, projetos na área da comunicação social e na criação de conteúdos digitais. O evento está marcado para 31 de outubro, com música, humor, homenagens, na celebração do meio século de vida deste clube alveirense, o Grupo Desportivo Eixense. Detalhe do programa no site da Terra Nova. A Fábrica das Ideias, na Gafanha da Nazaré, recebe no fim de semana, no sábado, o concerto de aniversário da Orquestra Filarmónica Gafanhense. A orquestra assinala 190 anos de história. O espetáculo está marcado para a noite de sábado, às 9:30 da noite, aqui na Fábrica das Ideias. No domingo, dia de festa, há uma missa de aniversário de manhã às 10:30, seguindo-se a romagem ao cemitério. O almoço comemorativo será o último momento desta data festiva. 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
6: A escola já não pode ser vista apenas como o lugar onde se ensina português, matemática ou ciências. É também o espaço onde crianças e jovens aprendem a relacionar-se com os outros, a lidar com regras, a tomar decisões e, em última análise, a exercer a sua cidadania. Mas as escolas portuguesas enfrentam hoje desafios que vão muito além da sala de aula. A falta de professores, a transformação digital dos processos de avaliação, as mudanças na estrutura do Ministério da Educação e a necessidade de preparar alunos para uma sociedade cada vez mais complexa. E é também neste contexto que ganham importância programas que procuram trabalhar a ética, a integridade e a cidadania dentro da própria comunidade escolar. É sobre o estado atual da escola portuguesa, os desafios de quem a dirige e o papel da educação na formação de cidadãos que vamos conversar com Rosária Alves, diretora do Agrupamento de Escolas de Benfica, um dos agrupamentos que aderiu ao programa Rede Escolas desde a sua primeira edição. Rosária Alves, bem-vinda à Integridade Mais. Muito obrigado por ter aceitado o nosso convite.

0: Começaria pelo retrato geral, depois de tantos anos à frente de um agrupamento, como é que olha hoje para o estado do ensino público em Portugal? Sobretudo, onde é que sente que o sistema está a perder capacidade para responder às necessidades das escolas e dos alunos?
1: Bem, eu olho com alguma preocupação, de facto. Desde logo porque a escola pública hoje padece de algumas patologias que efetivamente podem demorar algum tempo a ser ultrapassadas. Vamos começar por uma que é do conhecimento da praça pública, que tem a ver com a falta de professores. Esta falta de professores é estrutural. Pese embora eu deva admitir que o governo já tomou várias medidas para minimizar este impacto da falta de professores, medidas que até têm tido resultados positivos, mas que não chegam. E o que é certo é que existem determinados grupos de recrutamento, muitos, que efetivamente onde não há professores para colocar. E esta falta de professores, quando eu digo que é estrutural, tem a ver exatamente com a questão da atratividade da carreira. A carreira não é uma carreira atrativa para os jovens e, portanto, se não é atrativa, as pessoas não tendem a concorrer para ser professor e a fazerem o seu percurso académico para serem professor. Esta atratividade não tem só a ver com salários, obviamente, que também tem, mas tem a ver com muitas outras condições, nomeadamente a autoridade do próprio professor. Hoje, ser professor não é a mesma coisa que ser professor há 20 anos atrás. E, portanto, a experiência vai-nos dizendo também, ao longo do tempo, que cada vez mais temos alunos mais indisciplinados, que não reconhecem a autoridade da escola, nem do professor, e, portanto, onde precisamos também que seja feito um trabalho pelo próprio Ministério, quer com as famílias, quer na própria alteração do estatuto do aluno. Acresce esta falta de docentes também a falta de técnicos. Cada vez mais as escolas, porque têm alunos diferentes, têm comunidades diferentes, precisam da ajuda e da presença do trabalho destes técnicos, assistentes sociais, psicólogos e até técnicos de educação especial. Isto significa o quê? Significa que as escolas cada vez mais recebem nesta política de inclusão alunos com necessidades educativas especiais, mas depois precisam de ter os técnicos para trabalharem com estes mesmos alunos. E, portanto, existe aqui, de facto, uma falta de profissionais que precisava de entrar para dentro da escola com urgência, para, de facto, a escola exercer o seu papel na comunidade como instituição agregadora e instituição que efetivamente resolve os problemas. É uma instituição de ensino, mas um ensino na sua globalidade, não só do conhecimento científico, mas também de ajudarmos a educar bons e a formar bons cidadãos. Depois tem outros recursos que também faltam, como as assistentes operacionais, que se calhar não é tão visível no impacto da comunicação social, mas que fazem toda a diferença na organização da própria escola.
0: Mas voltando ainda aqui à questão da falta de professores, até que ponto é que esta carência já deixou de ser apenas um problema de horários por preencher e passou a afetar a estabilidade pedagógica, a relação com os alunos e a própria qualidade do ensino?
1: Vamos lá ver. É verdade, de facto, é uma preocupação. Mas temos que nos focar aqui em dois planos. Os planos, de facto, da motivação daquelas pessoas que até se revêem como professores e querem ser professores e têm a oportunidade de se formar como professores, e portanto o governo aí até tomou algumas medidas, nomeadamente de profissionalização em serviço, para que pudessem entrar novas pessoas, só que na educação tudo demora tempo a mudar e portanto não se formam professores de um dia para o outro. De facto, este é um plano, não é? Que é o plano, no meu entendimento, acertado. Mas, e nesta necessidade que está criada, houve várias pessoas que efetivamente concorreram para serem professores e cujas formações académicas não trazem agregadas a formação pedagógica. E, de facto, faz toda a diferença dentro de uma sala de aula. Alguém que tem formação pedagógica, que sabe conduzir uma metodologia, que sabe que o ensinar é uma troca, é aprender e ensinar, que efetivamente tem técnicas para motivar os alunos, que o sucesso pode estar muito mais visível do que agentes que entram para as escolas neste momento e cuja formação pedagógica nem a motivação muitas vezes é existente. E portanto, de facto, podemos com algum facilitismo, se abrirmos aqui as portas ao facilitismo, estarmos a criar uma escola com professores menos qualificados.
0: Nos últimos tempos, o Ministério da Educação tem passado por alterações na sua estrutura, com mudanças e extinção de organismos e serviços. Destaque, por exemplo, a extinção da DGEST. Para uma diretora de agrupamento, estas mudanças traduzem-se numa administração mais simples e próxima das escolas, ou, pelo contrário, podem significar perda de conhecimento e de capacidade de resposta?
1: Deixe-me dizer-lhe aqui, antes de mais, que eu compreendo a necessidade da reestruturação dos serviços. Portanto, não há dúvida, era necessário haver uma reestruturação dos serviços gerais do Ministério da Educação. Agora, quando se fala em reformas, as reformas têm que ser feitas de forma gradual. Eu acabei de dizer há pouco que na educação tudo leva muito tempo a mudar. E a própria reorganização dos serviços também não pode ser feita de um momento para o outro. Leva tempo. E leva tempo porquê? Porque os profissionais têm um know-how de anos nestes serviços que de repente ficam extintos, ok? E, portanto, as escolas deixam de ter o seu interlocutor privilegiado. E, de facto, a maior dificuldade que as escolas estão a sentir neste momento, que os agrupamentos estão a sentir neste momento, é a falta de comunicação com o Ministério da Educação e com os agentes que estão nos serviços. Porque, quando o Ministério da Educação divulga um canal de comunicação privilegiado, nomeadamente com os diretores dos agrupamentos, mas esse canal é sobretudo virtual, a comunicação não funciona, porque na escola cada caso é um caso. Lá existirão situações que são cópia e cola para todas as escolas, mas maioritariamente as situações são únicas. E, portanto, nós precisamos, eu hoje sinto essa falta do interlocutor com quem eu pego no telefone e falo do outro lado, ou que me desloque e que vá diretamente aos serviços falar. E isso é algo que está a constranger muito o serviço das direções, das escolas dos agrupamentos de escolas neste momento. É a falta de comunicação.
0: Há uma expectativa crescente de que a escola forme não apenas alunos que saibam matemática, português ou ciências, mas também cidadãos capazes de pensar criticamente, de respeitar regras, reconhecer conflitos de interesses e distinguir o certo do conveniente. Até onde deve vir a responsabilidade da escola na formação pessoal e cívica dos jovens e onde começa a responsabilidade das famílias?
1: Bem, deixe-me dizer que eu entendo que a escola do século XXI não deve apenas transmitir conhecimento, deve preocupar-se com a formação de cidadãos capazes, obviamente, de tomar decisões éticas e que possam contribuir mais tarde para uma sociedade mais transparente e mais justa. E é a partir deste pressuposto que, efetivamente, o Agrupamento de Escolas de Benfica tenta fazer e desenvolver o seu trabalho. Vamos lá ver. A escola tem um papel importante na transmissão de conhecimentos científicos, mas estes conhecimentos científicos vão para pessoas, não é? Que são cidadãos deste país. E, portanto, a escola entende que deve de agregar estas duas coisas, o conhecimento científico e, efetivamente, uma responsabilidade ética. Devemos reforçar a confiança dos jovens nas instituições, temos que ter aqui um papel na desinformação e ao relativismo ético. Devemos, efetivamente, transportar os conhecimentos na prática que temos da escola para práticas efetivas de cidadania. Este é o papel da escola, não é? Que é a necessidade de envolver os alunos cada vez mais na resolução de problemas reais da sociedade e que carecem dos alunos agirem como bons cidadãos. Às famílias compete efetivamente a educação, o respeito pelo próximo. A escola fará sempre o reforço destes valores, mas caberá à família, efetivamente, o respeito pelo próximo, o altruísmo, o perceber que o viver em sociedade implica cedências, temos direitos, mas também temos deveres. Portanto, tudo isto deve começar no âmago da família, logo desde pequeninos.
0: É precisamente neste território que entra o programa Rede Escolas da All for Integrity, ao qual o Agrupamento de Escolas de Benfica aderiu desde a primeira edição. O que é que este programa trouxe de diferente à escola? Tem casos concretos de mudança dentro da sala de aula, nos alunos e professores?
1: Deixe-me dizer-lhe que, de facto, o Agrupamento de Escolas de Benfica aderiu logo desde a primeira edição a este programa, porque, de facto, acreditou que esta poderia ser uma experiência com valor muito particular. Primeiro, desde logo, uma visão a longo prazo. E, portanto, o agrupamento acreditou neste projeto e a participação do nosso agrupamento nunca foi entendida como uma atividade isolada, mas sim como uma estratégia educativa coletiva do próprio agrupamento. Para isso, socorremos no envolvimento da comunidade, a participação dos alunos, dos docentes, da direção, dos vários parceiros que tivemos. A criação passou muito pela criação de oportunidades de debate, de reflexão, ligado sempre a um desenvolvimento de competências, pensamento crítico, argumentação, participação democrática, que são valores que para nós são de extrema importância. O impacto. Teve impacto nos professores, falou-me no impacto e impacto nos alunos. Impacto nos alunos, nomeadamente a maior sensibilidade para as questões de justiça e equidade, uma melhor compreensão do que é a corrupção e dos seus impactos na sociedade e na vida de cada um de nós, uma maior valorização da transparência e da responsabilidade individual e, sobretudo, o desenvolvimento de uma postura mais ativa perante os problemas da sociedade. Em termos gerais, o que é que a escola aprendeu com o projeto? Aprendemos, sobretudo, que a integridade não se ensina através dos discursos, constrói-se sim através das experiências, dos projetos e dos exemplos que são dados, desde logo por nós, professores, e pelas oportunidades de participação que os jovens têm. E foi nesta dialética que, de facto, promovemos o sucesso deste projeto. E o sucesso vê-se porque todos os anos os alunos querem participar e perguntam o que é que vamos fazer este ano.
0: Num sistema educativo confrontado com tantos desafios, a questão é saber se estamos a conseguir preparar os jovens não só para o futuro profissional, mas também para uma sociedade mais responsável, crítica e íntegra. Termina aqui mais um episódio da Integridade Mais. Foi nossa convidada Rosária Alves, diretora do Agrupamento de Escolas de Benfica. Eu sou Jorge Cravo e convido-vos a seguir o dia a dia da All for Integrity nas redes sociais e através do site allforintegrity.org.
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3: Casimiro de Brito nasceu em Loulé a 14 de janeiro de 1938 e faleceu em Braga a 16 de maio de 2024. Foi um poeta, ensaísta e ficcionista português.
4: Peço a paz e o silêncio, a paz dos frutos e a música, de suas sementes abertas ao vento. Peço a paz e meus pulsos traçam na chuva um rosto e um pão. Peço a paz silenciosamente, a paz, a madrugada em cada ovo aberto aos passos leves da morte. A paz peço, a paz apenas, o repouso da luta no barro das mãos, uma língua sensível ao sabor do vinho, a paz clara. A paz cotidiana dos atos que nos cobrem, de lama e sol. Peço a paz e o silêncio.
3: Um amigo, o primeiro amigo dentro da nuvem de um sonho. O impossível toca-nos as mãos, subitamente. O fogo, a flor concêntrica de planetas no exílio. Na terra do silêncio, os frutos caem de sua própria vontade. Ao coração das coisas, ao jugo das cores da memória, ao pequeno desvio da sombra no deserto, ao amor que nos alimenta de morte, à morte que morre conosco, opomos a infinita constelação dos nossos sentidos.
4: Vida sempre. 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A morte não é morte da vida. 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A morte é apenas a face obscura, mínima, a gestação de uma viagem que não cessa de ser. 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Novo ser-se, comércio do pó, e não se pertencer. Nova claridade, respiração, naufrágio na máquina incomparável do universo.
3: Da música. A música derrama-se no corpo terroso da palavra. Inclina-se no mundo em mutação do poema. 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
1: Boa tarde, são 6 horas.
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1: Com a Terra Nova, boa tarde, são 6:30.
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3: Olá, viva! Este é o Jornal Regional na Terra Nova. Um homem residente em Albergaria Velha foi condenado hoje no Tribunal de Aveiro a uma pena de 10 anos de prisão num processo relacionado com crimes de abuso sexual de menor. Os factos foram investigados pelas autoridades policiais em 2022, na sequência de um episódio de urgência hospitalar, quando a vítima, na altura já maior de idade, atentou contra a própria vida. Segundo a acusação do Ministério Público, que foi dada como provada, o arguído aproveitou-se da relação de proximidade à família da rapariga, quando esta tinha entre 5 e 7 anos de idade. Os abusos sexuais aconteceram na residência da mãe da vítima, em Ilhavo. O indivíduo, que permanecerá em liberdade a aguardar o trânsito em julgado, foi condenado por 23 crimes de abusos sexuais. Foi condenado, dizia, a uma pena em cúmulo jurídico de 10 anos de cadeia, bem como ao pagamento de uma indemnização de 18 mil euros. O presidente da Comissão de Coordenação e Desenvolvimento Regional do Centro defende novos mecanismos de financiamento e gestão de transportes em áreas com diferentes densidades populacionais. Ribal Esteves participou em reuniões, em diferentes eventos relacionados com a Semana Europeia das Cidades e Regiões. A ação realizada em Bruxelas, entre 12 e 14 de outubro, tendo aproveitado a viagem para realizar um conjunto de reuniões com alguns dos mais destacados dirigentes da Comissão e do Conselho Europeu, assim como do Comitê das Regiões da União Europeia. Destaque para a reunião com o Presidente do Conselho Europeu, António Costa, e com o Vice-Presidente da Comissão Europeia, o antigo autarca de Aveiro e Ilhavo, atual Presidente da CCDRC, participou ainda num debate sobre mobilidade. Entende que é necessário trabalhar a resposta em zonas menos povoadas da União Europeia. Detalhe da notícia em terranova.pt. O protesto do setor produtivo do Distrito de Aveiro voltou a fazer-se sentir em dia de abertura da Agrovoga. Numa edição sem gado bovino, devido a questões de ordem sanitária, a marcha dos tratores não faltou. O custo dos fatores de produção, o escoamento de produtos e o preço à produção continuam a figurar entre as preocupações dos homens da terra. Pedro Almeida, vereador que tutela a pasta do desenvolvimento económico, realçou a presença de membros do governo numa cerimónia que conferiu aos setores peso na economia e na tradição associada à raça marinho e ao gado equestre. Entrevistado pelo portal Aveiro TV, o vereador lembrou que este ano o gado bovino está ausente por prevenção sanitária, mas com a intenção de retomar essa presença logo que possível. Fica esse testemunho e na tradição associada à raça marinho e ao gado equestre. Entrevistado pelo portal Aveiro TV, o vereador lembrou que este ano o gado bovino está ausente por prevenção sanitária, mas com a intenção de retomar essa presença logo que possível. Fica esse testemunho do autarca.
4: Infelizmente as vacas não podem...

0: acertar.
1: Já está aberta a Agrovoga, de portas abertas até ao próximo domingo no Parque de Exposições de Aveiro. No desporto, o Eixense anunciou o ex-futebolista Ucra como apresentador da gala dos 50 anos do Grupo Desportivo Eixense. O antigo jogador é hoje um entertainer. Divide-se entre o futebol amador, projetos na área da comunicação social e na criação de conteúdos digitais. O evento está marcado para 31 de outubro, com música, humor, homenagens, na celebração do meio século de vida deste clube aveirense, o Grupo Desportivo Eixense. Detalhe do programa no site da Terra Nova. A Fábrica das Ideias, na Gafanha da Nazaré, recebe no fim de semana, no sábado, o concerto de aniversário da Orquestra Filarmónica Gafanhense. A orquestra assinala 190 anos de história. O espetáculo está marcado para a noite de sábado, às 9:30 da noite, aqui na Fábrica das Ideias. No domingo, dia de festa, há uma missa de aniversário de manhã às 10:30, seguindo-se a romagem ao cemitério. O almoço comemorativo será o último momento desta data festiva. 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
1: No futebol, decorre esta hora o Torriense Sunderland, segunda jornada da Liga Europa, e com a equipa de Torres Vedras em vantagem por uma bola a zero. Um golo apontado ainda na primeira parte pelo brasileiro Volney Feltes. A partida está já no segundo tempo. O relato da Renascença pode ser acompanhado em rr.pt, numa emissão online, em que vamos também seguir esta noite o Benfica Celtic e o Copenhaga Braga, ambos marcados para as 8. António José Seguro afirma que todos têm direito a manifestar-se, mas desde que cumpram a lei. O Presidente da República reafirmou esta tarde que o problema da habitação é um tema que o preocupa. Quanto aos protestos, nomeadamente os que levaram à intervenção policial da última madrugada no Porto, diz que podem acontecer, mas desde que respeitem a lei.
2: A Constituição é clara, permite e garante que todos tenham o direito a expressar-se livremente. Isso é um valor fundamental, mas também diz que todos têm que cumprir a lei. Portanto, o pior que pode acontecer é que, quando se luta por causas justas, a forma que é encontrada, no fundo, vá contra a lei. Isso não. Portanto, todos nós temos que cumprir a lei e compreendo muito bem aquilo que são as preocupações de quem se manifesta, mas volto a apelar para que todas as manifestações que existam sejam respeitadoras da lei.
1: Um apelo deixado pelo Presidente da República esta tarde na Eslovénia, à margem do chamado Encontro de Arraiolos, que junta vários presidentes europeus. Ontem à noite, como referi, a polícia interveio no centro do Porto para retirar à força os manifestantes pela habitação que estavam acampados na Praça Dom João I, sendo que uma nova concentração foi marcada para esta hora. Pergunto ao repórter Miguel Marques Ribeiro, qual é o grau de participação, Miguel, neste novo protesto?
3: Boa tarde, Miguel. Nos últimos minutos concentraram-se, as pessoas foram chegando e neste momento existe já uma moldura humana aqui bastante considerável, aqui na Praça Dom João I, com algumas centenas de pessoas, sentadas sobretudo na escadaria e um pouco à volta da praça. Mas já com alguma animação. Há aqui também música que entretanto começou a tocar, alguns cartazes empunhados pelos manifestantes, um deles que se destaca dos outros por ter cor, enfim, um pouco berrante, uma cor amarela, diz: não dá mais para viver assim. É esse o mote, digamos, desta manifestação. E há também uma presença policial, embora bastante discreta para já. São apenas alguns carros da polícia, cerca de dois ou três que eu consigo ver também aqui nesta zona. E para já, eu há pouco falei com uma representante deste movimento da Acampada do Porto, que me disse que vai haver depois aqui uma assembleia e que haverão decisões depois a tomar sobre uma eventual nova acampada hoje à noite.
1: O que não há, pergunto, Miguel, é tendas como as que foram retiradas na última madrugada.
3: Sim, exatamente. De facto, o espaço neste momento não tem qualquer tenda, portanto, esta concentração decorre de forma pacífica. Agora os manifestantes começaram a gritar aqui algumas palavras de ordem, e como eu dizia há pouco, poderá haver uma decisão sobre uma eventual nova acampada depois da Assembleia Geral de Manifestantes, de participantes nesta concentração, que vai decorrer mais tarde.
1: Vamos aguardar o que pode dar este novo protesto no centro do Porto, acompanhado pelo repórter Miguel Marques Ribeiro.
4: E em Bruxelas decorre o Conselho Europeu. Os 27 procuram dar resposta, Miguel, aos grandes desafios que a Europa enfrenta em áreas que vão da economia à defesa.
1: Sim, mas sem grandes expectativas, dadas desde logo as divergências sobre o próximo orçamento europeu de longo prazo, até 2034. Nesta edição das 7 temos o habitual comentário do economista João César das Neves, a quem saúde. Boa tarde.
5: Olá, boa tarde.
1: Os Estados-membros da União Europeia continuam a dar sinais de tensão entre si. É uma união cada vez mais enfraquecida?
5: Eu não diria que a União está enfraquecida. Eu diria que é normal que nestas alturas da discussão do orçamento ninguém se entenda. É assim desde o princípio da União Europeia. Portanto, há interesses muito diferentes, há os que pagam e os que recebem. E, portanto, é evidente que os que pagam querem reduzir esse montante, os que recebem acham que são direitos adquiridos e, portanto, ninguém se entende. É normal, mas exatamente porque há um empenho em que a União continue, eu penso que vai conseguir um consenso, como se conseguiu em todos os casos anteriores. Portanto, eu penso que o problema não é tal, talvez um bocadinho pior desta vez, porque de facto a situação financeira dos governos é um bocadinho mais exigente, mas é uma questão de grau e não uma questão de característica, mantém-se o essencial do passado.
1: Mas não lhe parece que são sinais que, apesar de tudo, dão nota, inclusive para o exterior da União Europeia, de falta de coesão interna?
5: Foi sempre assim, como eu digo, quer dizer, a União Europeia é tecnicamente impossível, mas existe há uma data de anos, quer dizer, é uma realidade. Mas se a gente pensar um bocadinho, estas pessoas nunca se vão entender, não é possível entender-se, e entendem-se, acabam por se entender. Porquê? Porque aquilo que nos une é mais do que nos para. Claro que esta imagem é horrível, era melhor sempre tudo muito certinho, mas não vejo que seja possível alguma vez.
1: Neste Conselho Europeu volta também a discutir-se o tema da competitividade, depois do diagnóstico já feito há algum tempo no célebre relatório Draghi. Que resposta é que a Europa pode dar e que, pelos vistos, tarda em aparecer?
5: Bem, mais uma vez temos aí outra contradição, não é? Por um lado, agora a União Europeia está muito preocupada com a competitividade e já arranjou várias instituições e várias regras para fazer isso, e ao mesmo tempo continua a produzir noutras áreas da mesma União uma data de regras que vão estragar a competitividade. Já acontece até aparecerem regras que vão imediatamente para serem reduzidas, assim que são publicadas, vão logo para ser reduzidas pela procura de competitividade. Portanto, há aqui mais uma vez uma contradição entre duas linhas da mesma União, mas o que é facto é que isto, que está sempre com dificuldade de funcionar, acaba sempre a encontrar um caminho.
1: Ficamos com o seu otimismo. Obrigado pelo comentário. João César das Neves, presença habitual aqui nas edições das 7, às terças e às quintas-feiras. E há também uma notícia de hoje, Sónia: a Renascença subiu ao top 3 das rádios nacionais. É a terceira mais ouvida em Portugal, de acordo com o estudo Barem Rádio da Marketest de setembro. A Renascença ocupa também o terceiro lugar no agregado Grande Lisboa-Grande Porto. E o programa às 3 da manhã está igualmente no top 3, no share das manhãs, e sobe no alvo dos 25 aos 54 anos. Todas as semanas, fixa este número, as rádios do grupo Renascença Multimédia são ouvidas por cerca de 4,2 milhões de pessoas. Uau. Corresponde a cerca de 59% dos ouvintes de rádio em Portugal. É muita responsabilidade.
4: É mesmo, mas acho que estamos todos de parabéns, não é? Porque, enfim, recuperar este terceiro lugar para nós, obviamente, é um marco muito importante, e estamos todos de parabéns, porque isto só acontece graças ao trabalho de toda a gente aqui dentro, nesta casa maravilhosa, de A a Z.
1: E continuamos a olhar para cima, atenção.
4: Sempre, claro que sim. Parabéns a ti também, Miguel, e obrigada a si que está com a Renascença.
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2: Muito bem, agora a começar a noite, programa 325, Falar Claro, na Terra Nova, com Manuel Rocha Carneiro e António Pinho, até perto das 8 horas. Honras de abertura hoje para o António Pinho. Bem-vindos.
3: Muito boa tarde aqui no estúdio, a quem nos ouve, aqui no, a retomarmos o nosso programa. E, se calhar, até tendo em conta que nós saltámos aqui um programa, por bons motivos, desta vez, por motivos não foi um imprevisto bom, não é? Portanto, que nos levou que o nosso Fernando estava de férias, já se pode dizer que já passaram, não é? Portanto, já não podemos ficar invejosos agora que ele já passou. E portanto, na altura, e por isso se calhar começo já pela música, na altura estava, ainda é recente naturalmente, mas estava muito mais recente a morte do Jorge Palma. E, de facto, o Jorge Palma é um... Enfim, eu acho que é de quase toda a gente, mas era, é de facto um dos meus preferidos, e gosto muito, e eu ouço muito. E, na altura, até pus no Facebook uma história engraçada dos meus tempos de estudante no Porto, e estávamos a conversar agora, antes de começar o nosso programa, de um querido amigo, que infelizmente também já nos deixou há muitos, muitos anos, o Durão, que até foi um homem aqui também da Terra Nova e um homem da rádio,
2: filho da professora Zita.
3: Professora Zita, obviamente, também uma pessoa da cultura, do nosso concelho. E um certo dia, num concerto, uma certa noite já alta, num concerto do Jorge Palma, que ele se tivesse até escolhido o tema, o Cara de Anjo Mau, porque essa foi a música na altura que ele não conseguiu tocar, porque não se lembrava e tal, e enganava-se. Mas já na altura, o À Vontade dele, que é aquela imagem que passava, terminou o concerto e ele saiu, foi no Cinema do Terço, no Porto, e ele saiu pela parte da frente do palco e nós fomos atrás dele para aqueles bairros. Aqueles bares dos teatros antigos, com o balcão de mármore e tal, ver umas minis e tal, e ele ficou ali à conversa com o pessoal. E a dada altura, eu, à época, hoje não, sou um jovem elegante e tal, à época ali dos meus 100 e tais quilos, ele pediu um autógrafo, que por acaso ainda não consegui localizar. Também confesso que quando ele morreu andei à procura, depois não encontrei, também entretanto passou. Mas no bilhete, ou numa coisa qualquer, parece que foi no bilhete até, é um autógrafo, aquelas coisas, não é? Ali animados. E ele pergunta: como é que te chamas? E eu disse: António. E ele olhou para mim e disse: António, escreveu: António, solidamente presente. Porque sempre ouvi essas histórias que ele escrevia às músicas, era capaz de escrever uma canção num guardanapo ou numa toalha de papel de um restaurante e dava até as canções a outros artistas, às vezes contam essas histórias. E de facto, olhando ali para alguém de 100 e tal quilos, solidamente presente, alguém que não se lembrava da letra ali uns minutos antes, e de facto era alguém que transmitia de facto boa disposição, simplicidade. Inclusive eu não trouxe essa versão, porque até que gosto mais, e é um dos álbuns que eu mais gosto mais da música portuguesa, que é o Palmas Gang, que é o Jorge Palma, o Flac, o Tim, o Chutes e Pontapés, o Calu, o Zé Pedro, que também já cá não está, que são as versões mais rock and roll, mais pesadas das músicas do Jorge Palma, mas como era uma versão muito longa, eu não a trouxe aqui, mas ainda ouvia um dia destes, na sequência da morte de Jorge Palma, até um podcast chamado Pop-Up, da Rádio Observador, em que o título era Porque é que não há ninguém que não goste do Jorge Palma, não é? Quer dizer, e era de facto à volta dessa imagem do gajo porreiro, não é? Que é uma coisa muito portuguesa. E portanto é uma homenagem que começava já por aí, porque já passou algum tempo, e é uma homenagem ao Jorge Palma, com o Cara de Anjo Mau, que foi daí que veio a história da. Há 30 anos, pai.
2: Solidamente presente. Agora também. E vão ser assim os próximos 4 minutos. Voltamos já.

0: Música escolhida pelo António Pinho para o programa de hoje. José Palma.
1: Muito bem. Mas sim, como é óbvio, esta homenagem, este pesar pela perda de mais uma figura importante do nosso mundo cultural, não é? Eu não trouxe de uma música dele, portanto, assumo já aqui, acho que a escolha do António foi excelente.
2: Muito bem. Os artistas são eternos, não é? E, portanto, estarão sempre presentes através da sua obra, como eu próprio terá dito, como me disse, solidamente presentes. Portanto, os artistas estão sempre presentes. Ora, eu nestes dias tem havido aqui algumas questões mais laterais, enfim, não é? parece que vamos privatizar novamente a TAP, é coisa que me parece bem. Bom, a única situação, de facto, é porque é que temos que privatizar tantas vezes, não é? Quer dizer, porque supostamente as coisas só se privatizariam uma vez, não é? Quer dizer, ou então quando se vende uma coisa e depois não é paga, vamos lá buscá-la outra vez, mas nós vendemos e depois pagamos para ir buscar outra vez, é um bocado estranho, não é? Quer dizer, uma coisa até podíamos vender, não nos pagavam e nós fica o negócio sem efeito. Agora vendemos, não sei se nos pagam ou não, mas depois vamos pagar outra vez. E, portanto, é aquelas coisas que às vezes dizem, de graça é caro, não é? Quer dizer, e aqui nós pagamos para vender e para comprar e vamos ver se desta vez a coisa se faz e que seja o primeiro passo, não é? da venda. Porque temos até um exemplo muito, muito presente, não é? Portanto, o Chega fala das caravelas, não é? Portanto, os aviões da TAP são as novas caravelas. Depois há outros que dizem que é o maior exportador nacional e tal, aquelas coisas, o turismo. E temos depois o caso, não é? Uma das grandes razões, e aliás, esta questão deste negócio da Lufthansa, e creio que o outro também, da KLM, da Air France, também o teria, que era a questão dos Açores e da Madeira, não é? Porque aí sim, obviamente, porque estamos a falar de portugueses, não é? Portugueses como nós, e portanto aí não há dúvida nenhuma que isso tem que ser assegurado. Mas o que é um facto é que, desde que a Ryanair saiu dos Açores, não é? Porque deixou de haver acordo, lá estão outra vez os açorianos e os portugueses. Açorianos, não sei bem, mas terão certamente alguns subsídios. Mas qualquer pessoa que o turismo nos Açores teve uma quebra abrupta, e portanto continua a haver TAP, continua a haver SATA, não é? Que são empresas públicas. E hoje de manhã eu ouvia na rádio, quer dizer, estava hoje ou ontem, não sei, um deputado a falar em viagens de 600 euros e não sei o quê, quer dizer, isso, por menos que isso vai-se para Nova York e para outros sítios, não é? Portanto, eles estão a chorar, não é o fim da TAP, estão a chorar é o fim da Ryanair, pelos vistos, não é? E, portanto, no mundo de hoje, quer dizer, ainda se falava, ainda ouvia há pouco, já na melhorava disso, não é? A TAP tentou comprar a Vari, não é? Agora, ainda bem que não conseguiu, não é? Porque senão já não há nem Vari, nem TAP, nem tudo o resto. E, portanto, enfim, acho que são aquelas há coisas que são quase sazonais, não é? Voltam. Não é? O aeroporto já anda aí há umas décadas, a TAP vai e volta, pronto, a ver se desta vez se faz a coisa como deve ser. E se conseguem resolver a situação. Até porque, mas mal a pena, pelo meio houve apoios que o governo concedeu e que não podia conceder, e depois teve que devolver, por causa das regras europeias. Esta coisa da indústria da aviação é altamente competitiva, altamente concorrencial. Aquele senhor, aquele multimilionário, o da Virgin, não é? O Charles, agora falta-me o nome dele, Richard, qualquer coisa, o da Virgin, não é? aquele multimilionário fora da caixa, não é? Que quando os outros andavam todos de fato e gravata, ele já andava de t-shirt e de calções e de jeans, Mas ele disse uma vez que o melhor negócio para ficar milionário é a aviação, desde que antes fosses milionário.
0: Richard Branson,
2: já é. Portanto, que era um excelente negócio para ficar milionário, desde que antes disso fosse bilionário, porque pelos vistos não funcionava. Mas, enfim, nós, como também nós em Portugal, não é? Nós somos como Estado, somos bilionários e, portanto, lá ficamos um bocadinho menos. Um bocadinho milionários graças à nossa TAP. Mas estes dias eu acho que essa é a grande. E até olho muito honestamente o que se passou ontem à noite no Porto. Não tive a oportunidade de ver imagens, porque pronto, de ontem para hoje. Hoje estive a trabalhar e ontem não me apercebi, ouvi os relatos, ouvi notícias, ouvi várias versões, mas não vi imagens e, portanto, não posso avaliar a violência da carga policial de que uns falam, a situação normal de que outros falam e, portanto, nem é desse caso concreto que queria falar. Mas, na verdade, nós temos, nas últimas semanas... Nós temos na França, creio que já são 3 semanas de protestos juvenis estudantis, que envolvem destruição de escolas, não é? Incêndios em escolas, agressões a professores, a diretores, uma senhora professora que não era propriamente uma jovem, uma tentativa de ser queimada, aquela história dos sprays com fogo, não sei o quê, a história da diretora que pedia para não partirem o piano, pelo menos para pouparem o piano, depois é verdade, as imagens manipuladas, com incêndios que na verdade depois não podiam ser, mas depois lá está, como sempre acontece na França, a destruição das lojas, dos carros, do mobiliário urbano, os incêndios dos contentores, as agressões aos polícias, não é? Quer dizer, já até tentei ver, mas não consegui encontrar, mas os números dos feridos, não é? O que há uns dias, deduzo que estejam a ser atualizados, não é? Há uns dias falavam-se em cerca de 1000 feridos, sendo que 700 eram polícias. Portanto, 1000 feridos, 700 eram polícias. E depois a notícia a seguir falava de... Era um mayor, não é? Lá, o presidente da Câmara, ia dizer mayor, a pedir contenção à polícia. Não é? E até havia uma imagem de um senhor presidente da Câmara à frente, entre os estudantes e a polícia. Não é? Portanto... Quer dizer, é normal, não é? É normal atirar pedras à polícia, é normal atirar sinais à polícia, coquetelos molotov, não sei o quê, ou equivalentes, e depois não é normal que a polícia use cacetetes, que use gás lacrimogénico, que use não sei o quê. Portanto, é uma espécie de imolação ali dos inocentes, não é? E depois temos, quer dizer, na França, efetivamente... Tudo serve para acabar em violência, não é? Quer dizer, se a França for campeã do mundo, se não for campeã do mundo, se for o Paris Saint-Germain, se for não sei quem, e portanto, pronto, já se sabe, não é? Quer dizer, pronto, qualquer coisa que sai-se para a rua, parte-se com tudo, incendeia-se tudo, etc, etc, e isso é normal, é uma espécie de desporto nacional. E depois, não é? Depois, claro. Hoje em dia vivemos uma o tempo do Che Guevara, falava-se de exportar a revolução, não é? E hoje em dia há sempre uns nostálgicos dessas coisas, não é? Portanto, neste caso é do importar a revolução, nós temos uma espécie de... É uma espécie de franchising quer dizer, o rei dizia com alguma piada, não é? Porque deve já haver mais gelo nos polos, porque na verdade o ambiente agora não tem aparecido nestas manifestações, não é? Portanto, é a habitação, é a Gaza, é mais não sei o quê. Havia aquela coisa dos que há uns tempos eram os combustíveis fósseis, não é? Quer dizer, aquele senhor ministro, que aliás até o ministro. bastante interessante, que era do António Costa. O António, aquele homem ministro que era ligado aos petróleos, tinha sido ligado ao petróleo e tal. E a necessidade, não é? Quer dizer, meia dúzia de jovens, estudantes e tal, não é? Que as pessoas não são capazes de dizer o que tem que ser dito, não é? Tem que falar, que os jovens têm que ser ouvidos e tal. Quer dizer, quando não faz sentido nenhum, quer dizer, não é? Há coisas que não fazem sentido nenhum. Quer dizer, a partir do momento em que há destruição dos bens públicos, não é? Quer dizer, se eu na minha escola não tenho, como eles estão a dizer, não têm papel higiênico, não têm aulas e tal. Por acaso é uma coisa que os jovens são bastante sensíveis, e ao facto de não terem aulas, normalmente eles revoltam-se contra isso. E, portanto, então vamos partir a escola toda. Já que não temos papel higiênico, olha, partimos a casa de banho e assim amanhã pode ser que apareça o papel higiênico. Pois já não serve para nada, não é? Já não é normalmente, quando não é na casa de banho, o papel higiênico não costumas lá estar. Não temos professores, então vamos atacar os que temos. Quer dizer, isto é encarado com a normalidade, não é? Com uma normalidade, enfim, de um certo. Eu não sei se é nostalgia, não é? Porque nostalgia implica que olhemos para o passado, não é? E eu não queria. Aliás, eles são jovens, não é? E depois temos na rua, não é? Temos o senhor Melanchon, não é? Portanto, que é agora os faróis, não é? Quer dizer, os faróis um dos faróis da extrema esquerda, não sei, precisa extrema, quer dizer, quando começa a ser muita, já não sei se pode chamar extrema, não sei, não é? Normalmente os extremos são nichos, não é? Quer dizer, são poucos, não é? Então, os extremos tal, são. Mas quando os extremos começam a ser maiores que o resto, não é? Quer dizer, começa a ficar um bocado confuso, é que, não é? Se nós olhamos de fora para o que está a acontecer, por exemplo, na França, não é? 3 semanas, não é? As pessoas chegavam-se. É que isto é que eu acho extraordinário, não é? É que, não sei, quer dizer, o normal, vamos imaginar que aquilo era cá em Portugal. Nós estávamos a gabar daquilo, não. Os nossos jovens são os gajos ali, como deve ser e tal. É que há aqui uma inversão de valores. Não é? Quer dizer, se nós olhamos para isto, não é? Olhamos para aqueles bairros periféricos ou pronto, ali de Paris, onde sucessivamente são incendiados. Não é? Quer dizer, eu li era um político qualquer francês que dizia que só se preocupa com os caixotes de lixo incendiados aqueles que são lixo ou não sei o quê. Portanto, é normal. Quer dizer, é normal. Não é? Quer dizer, e há, eu diria que há. Isto são crimes, ou não? Não será crime nós incendiarmos os contentores de lixo? Não é? Às vezes morrem pessoas em coisas destas. Ou um jovem que ficou sem uma mão, não sei o quê, com uma granada. Não é? Com uma granada dele, não é? Não era, ninguém lhe atirou uma granada. E o que me parece muito grave, não é? É nós temos, não é? Nós tivemos em Portugal, não é? Nós temos o novo líder do Bloco de Esquerda, não é? Apoiar estes movimentos. Igual nós podemos dizer assim, o que é que significa alguém em Portugal apoiar isto? Não é? Eles lá na França até tremeram quando o líder do Bloco de Esquerda e a juventude comunista portuguesa disseram que estavam ao lado dos estudantes franceses. Eles até isso agora é que estamos mesmo lixados, não é? Isto já estava mal, agora com o Bloco de Esquerda e com a JCP nós não temos hipóteses. Se eles vêm, então Deus nos livre e guarda. Mas isto é o quê? Isto é dizermos aos nossos jovens, façam a mesma coisa, não? Saiam das vossas escolas, cá em Portugal também não há aulas, com o que aconteceu nos exames e vocês são mansos, não fazem nada. Não, não, já este termo já foi usado, não é? Quer dizer, E assim, eu até aceito que isto seja dito no abstrato, não é? Agora nós estamos com uma situação concreta, não é? Quer dizer, quem vê as notícias, que curiosamente não são assim tantas como seria de esperar, não é? Mas quem vê as notícias, imagina, não é? Quer dizer, isto é França, não é? A França é ali ao lado. A Espanha é aqui mesmo ao lado, não é? Quer dizer, e nós achamos que isto é, como diria um senhor que hoje que tem sucesso, não é? E foi quando o António Costa disse que o António José Seguro, que era poucoxinho, era um político poucoxinho, não é? Quer dizer, isto parece-nos poucoxinho, não é? Eu, neste contexto, não é? Por exemplo, eu ouvi uma entrevista do novo líder da UGT, é? Que é verdade que a conversa foi nesse sentido, não é? E foi-lhe questionado sobre se os jovens portugueses e tal, e o senhor falou, não é? Que, olhando para a Espanha e para a França, ainda bem que em Espanha e França as pessoas vêm para a rua. Os jovens têm que ter consciência, e até contou que teve numa ação em Felgueiras e que explicou isso aos jovens, não é? Que é o seu futuro que está em causa. Eles têm que vir para a rua. Os jovens têm que vir para a rua, não podem deixar as gerações anteriores e tal. Ora, isto aqui, ok, não ponho isso em causa, que devem lutar pelos seus direitos, etc. Agora, será a altura certa, não é? Nesta altura, para fazer este tipo de discurso? Não sei, não é? Os jovens que ontem estiveram no Porto, que levaram umas bragastadas, ao que parece, poderão ter sido incentivados por isto? Não é? Foram pegaram na sua tendinha e foram lá ter? Ou responderam ao apelo da Catarina Martins, do novo líder do José Manuel Pureza? Quer dizer, o que é que nós pretendemos? Pretendemos que isto aconteça cá e isso resolve o nosso problema? Quer dizer, eu acho que é importante, não é, que esta reflexão seja feita, não é? Porque, ok, o Bloco de Esquerda agora é um deputado, mas quem fala, não é? Quem fala em nome destas pessoas normalmente não são cidadãos anónimos, não é? São que esta reflexão seja feita.

mais 90 minutos e logo se verá o que é que dará. Mas quando nós olhamos para a França, o que nós vemos é uma sociedade partida em termos de sondagens, etc., entre o que é a extrema-esquerda e o que é a extrema-direita. Já não sei se a senhora Le Pen ainda é a extrema-direita, se já há mais direitas à extrema dela, não é? Ou à direita dela. Mas, na verdade, é disto que se está a tratar. Não é? E onde é que ficam aqui as... quando os políticos têm medo, quer dizer, de condenar este tipo de atos, então onde é que fica? Não é? Quer dizer, há ou não há regras para as manifestações? Que são marcadas, que são avisadas às autoridades, eu não tenho ideia que, aliás, nós vemos isso em Espanha, vemos noutros sítios, são sociedades democráticas. Em Espanha há manifestações com, às vezes, centenas de milhares de pessoas, ou muitas dezenas de milhares, são de certeza, não é? Nós vemos ali aquelas ruas cheias, etc. Em vários sentidos. Das famílias, dos católicos, dos não sei quê, da imigração, da habitação, disto, daquilo. Isso é uma coisa. Agora, pode-se ocupar as praças com as Portas do Sol, a Praça Dom João I, sei lá, a Praça do Comércio, as Pontes, em Aveiro, seja lá o que for, com tendas, não é? Quer dizer, mas o espaço é de todos, isso é uma manifestação. Ou é outra coisa qualquer. Portanto, e quando nós olhamos depois para, e depois já vou lançar aqui estes temas, quando nós olhamos para, por exemplo, para o caso espanhol, não é? Que é um caso que temos aqui ao nosso lado, é? Houve aquele caso, o célebre caso Mari Carmen, não é? Que a senhora entretanto faleceu, não é? Ora, na sequência desse caso da senhora, que, enfim, que li alguma coisa sobre isso na imprensa espanhola, e assim, a senhora não era sequer uma típica senhora despejada, não é? Quer dizer, tinha um apartamento nas Portas do Sol, no melhor local de Madrid, não sei o quê e tal. E acho que até tinha mais apartamentos além desses, mas na verdade, houve esse caso, não é? Ora, há uma entrevista da senhora, enquanto, não é? Quando aquilo aconteceu, em que lhe perguntam claramente quem é o culpado daquilo que lhe aconteceu. E ela responde: Pedro Sánchez. Eu não publiquei essa, eu vi o vídeo, andei à procura, já o tinha visto e não o encontrava. E quando o encontrei, não publiquei e retirei imediatamente, porque aquilo era do Vox e depois tinha e não, também não tive com esse trabalho, nem sei fazer, não consegui tirar só o vídeo. Não é? E os comentários eram no sentido oposto, exatamente o mesmo que fez o PSOE, não é? Quer dizer, toda a gente está a aproveitar a morte da senhora a seu bel prazer. É uma coisa absolutamente miserável, não é? E quer dizer, é uma coisa que se perdoa aos Voxes desta vida e aos Chegas e não sei o quê, embora o Vox e o Chega não sejam bem a mesma coisa, mas que quando são os PSD, os PS e tal desta vida a fazer o mesmo, então já temos uma contaminação, lá está, dos extremos para o centro. A senhora diz inequivocamente isso. E enquanto o Vox diz que o Pedro Sánchez não sei quem matou o senhor, coisa deste género, não é? O Pedro Sánchez diz que a morte da senhora vai, não vai ser esquecida, não vai ser em vão. Quer dizer, parece que a senhora que se suicidou, uma senhora com 87 anos, não sei, por causa do daquilo. Ora, e eu fui ver, não é? ainda há pouco tempo ouvi uma entrevista muito interessante do Filipe González, cá em Portugal, à Maria João Avilés, em que o Filipe González disse que o Filipe González, não é? Para quem nos está a ouvir, obviamente, para os mais jovens e tal, não é? O Mário Soares do PSOE, não é? Quer dizer, embora mais jovem, está vivo, não é? Dizendo que, no meu tempo, o PSOE, de 0 a 10, em que 0 era a extrema-esquerda e 10 a extrema-direita, o meu PSOE, portanto, era o 4,5. Hoje em dia, eu diria que está nos 2, palavras dele, não é? Portanto, estamos a extremar-nos, não é? O PSOE governa desde 2018. E de 2018 até hoje, portanto até 26,

0: houve 272 mil despejos com ordens de despejo em Espanha, desde aí até 2018. São dados, também ouvi, fui pesquisar, são dados confirmados. Na sequência da morte da senhora, lá está, ouvimos a Catarina Martins a falar das Mari Carmen e tal, né? Portanto, já deve haver umas t-shirts a dizer eu sou Mari Carmen e tal. Desde que, na sequência da morte da senhora, né, o governo espanhol fez uns decretos, né, que não foram aprovados, né, nas cortes, fez uns decretos, portanto, nem com a sua geringonça, com os condenados da ETA e todos os, todo o resto que há lá em Espanha, porque o PSOE não ganhou as eleições, não é? Quer dizer, isso, mas pronto, mas está lá desde 2018. Quando foram publicados esses decretos, não é? Em que se põe, que esta coisa, não é, da eterna luta de classes entre os inquilinos, há um sindicato dos inquilinos, não é? Quer dizer, normal. Não sei se os inquilinos são trabalhadores, não é? Mas são trabalhadores, mas não sei se ser inquilino é uma profissão. É isso, o Rocha Coneiro está mais dentro desses conceitos dos sindicatos, mas eu não sei se no conceito do sindicato, não é? Eu tenho ideia das organizações de trabalhadores, certo? Trabalhadores, não é? De profissões, etc. Ora, até agora em Espanha há um sindicato de inquilinos, não é? Portanto, os proprietários são os patrões e os inquilinos são os trabalhadores, não sei, não é? Portanto, deduzo que... Okay. só concluo, sim, porque é um dado que vai nesse sentido. Que, portanto, as casas são mais caras porque há menos casas, etc, etc. Ora, com os decretos do governo, isto, portanto, hoje em dia... Uma coisa boa que tem as fake news é que nos obriga a verificar, não é? Quer dizer, e depois quando fazemos as verificações, com a ajuda da inteligência artificial, é verdade, mas lá nos remete para os dados, não é? Para as estatísticas, não sei o quê. Ora, em 10 dias, não é? Em 10 dias após, eu creio que são 10 dias, após a publicação dos decretos, foram retiradas do mercado 4.235 casas foram retiradas do arrendamento em Espanha. Portanto, isto foi uma reação imediata. E de onde é que vem este número? Portanto, foram desviadas do arrendamento. Umas foram pura e simplesmente retiradas, outras passaram para venda. Eu tinha a minha casa para arrendar, assim prefiro vender. E outras passaram para outras modalidades, não sei se alojamento local, não sei o que é. Isto foi um inquérito junto de 600 agências imobiliárias. Portanto, não é uma coisa que, assim, é o olho que se foi ver à internet quantos anúncios no Booking ou não sei o que é que desapareceram. Portanto, é com este nível, não é? Vai haver umas eleições, não é? Vai haver umas eleições em Espanha e, portanto, o que é que dizem as más línguas, não é? Que as más línguas, que são analistas, obviamente, não é? Que esta história da senhora que morreu, não é? Da Mari Carmen, foi a oportunidade de Pedro Sánchez para desviar as atenções de Ceuta, não é? Portanto, uns estão preocupados com Ceuta, que é uma coisa pequenina, não é? Lá no norte da África, e outros, eu estou preocupado com todos os que não têm casa. Alguém que governa há 8 anos. Em maioria, não é? Ele quer dizer, a maioria que ele arranjou, não é? Portanto, a maioria serve para governar. Para aprovar o orçamento, por exemplo, não serve, porque não há orçamento, eu não sei se houve algum orçamento nestes anos todos em Espanha. Agora, dá para tentar perder por menos ou ganhar.
1: Pelos vistos, boa noite a todos, não é?
2: Rocha Carneiro.
1: Pelos vistos, é bom não ter orçamento, governar com uma maioria assim, porque a Espanha tem uma economia infinitamente mais pujante que a nossa, com níveis de crescimento superiores à média europeia, com taxas de desemprego bastante baixas e, portanto, tem problemas como todos os países europeus têm, está dentro da moeda única, portanto, há fatores que não pode controlar, mas não é líquido que esse facto de não ter orçamento tenha nada de negativo. Olha, nós temos sempre orçamento e não é por isso que as pessoas deixam de não ver progresso na sua vida e no seu cotidiano. Temos orçamentos todos os anos em que, quando se está a discutir o orçamento, por exemplo, o governo decide sempre acenar com uma cenoura pequenina aos pensionistas do regime não contributivo e tal, lá lhes dá uma esmola, porque nós gostamos de dar esmolas às pessoas, é sempre melhor do que assegurar direitos, não é? Porque os direitos as pessoas exigem-nos. A esmola, dizem, obrigado, meu senhor, e tal. E fica tudo contente. A questão que se põe é esta. Em vez de estarmos sempre à procura de quem é o responsável remoto...
0: Sendo certo que Portugal, nos dados a nível europeu, não está nada mal na fotografia, na redução...
1: Está sempre a andar. Basta sermos uma nação templária, pá, nós estamos sempre ali com uma cruz ao peito, a caminho do futuro. E não há problema. Se hoje está pior, amanhã vai estar melhor. Não, eu não sou dos pessimistas.
0: E já vem do... Atenção.
1: A questão que é preciso saber...
0: É um trajeto que não foi inicial.
1: É que nós não podemos... Não devemos misturar coisas que não devem ser misturadas. Vamos lá ver. Se olharmos para... O Pinto trouxe um dado muito interessante. Eu não tinha encontrado isto. Ou também não andei à procura. Que é no score de combate, não é, entre manifestantes em França e polícias, havia 700 a 300. Um 7 a 3. Quer dizer, os manifestantes marcaram 7 golos, as polícias só marcaram 3. O que não deixa de ser interessante. Mostra que, de facto, a polícia tem alguma contenção, porque existe uma óbvia desvantagem neste tipo de jogo, vamos chamar-lhe jogo, só aqui para questão de análise, não é? Em que a polícia está efetivamente protegida por armaduras, por material de proteção, armamento superior, etc. E, pelos vistos, os jovens adultos franceses são levados da breca. Será como infantaria? Eu não queria estar à frente deles. Mas não devemos esquecer que os franceses têm uma grande tradição de não deixar serem os outros a dizer aquilo que querem dizer eles. Foi assim quando fizeram a Revolução Francesa, em que os mais miseráveis da França conseguiram pôr em sentido uma monarquia extremamente poderosa, com exércitos, com tudo mais, e no fim não houve apelo nem agravo, e serviram de exemplo com a sua República, a Jovem República, serviram de exemplo à generalidade dos países da Europa para construir outra forma de governar em que o direito à posse não vinha de nenhum ser extraterrestre, nem superior, vinha de um direito reconhecido constitucionalmente, devia haver uma Constituição, direitos, etc, etc. Ora, os jovens franceses têm uma característica que é muito diferente da maior parte de outros países, não vou estar a dizer do nosso, de outros países da Europa, que é, em França, ainda é preciso estudar filosofia para entrar na universidade. Não há maneira de acabar o BAC, o 12º ano francês, sem passar o exame de filo, que é aquilo que aterroriza toda a juventude ali. Ou seja, são obrigados, quer queiram, quer não, a aprender a pensar e a raciocinar. E isso ajuda-os a ter... Não estou a dizer, calma, não ponha palavras, porque eu não vou dizer que estou a favor da violência.
0: Nenhuma,
1: mas ajuda-os a saber que são cidadãos e têm que ser ouvidos. Se não são ouvidos de uma maneira, são ouvidos de outra. Eles não existem para ser mandados. Os franceses não gostam disso. Aliás, nós notamos a diferença em que nós ainda estamos em termos de desenvolvimento social. Vir-se justificar, dar uma carga de pancada em pessoas que estão sentadas no chão, levar pontapés nas pernas e castetes na cabeça, só porque se lhes foi dada uma ordem e não obedeceram. Foi dada uma ordem, não obedeceram, pancadaria neles. Ora, se é dada uma ordem e uma ordem é, isto agora voltamos já para o Porto, porque é o que me interessa mais do que lá os franceses a pancada uns com os outros, bom proveito. Porque se é dada uma ordem, ela não é obedecida, a solução não é pancada, porque nós temos um país que também está a virar um bocado à direita e que nós os dois conhecemos bem, que se chama Reino Unido, em que muitas vezes as manifestações se organizam de forma a impedir a desocupação do espaço facilmente. Em que as pessoas, pura e simplesmente, sentam-se no chão, cruzam as pernas, cruzam os braços e recusam-se a sair. Mesmo com voz de prisão, não se levantam. O polícia pergunta, mas não se vai levantar porque nós vamos detê-lo? Não. Não é por isso que de repente vai ser atacado com cacetetes, pontapés e outras formas de violência. A pessoa é agarrada, é algemada e é levada para uma carrinha. É assim. Os ingleses, é verdade, têm muita prática, porque com a viragem, apesar do partido ser trabalhista, a política é sempre a mesma. Na Inglaterra chegou-se a esse ponto agora, por vários artifícios jurídicos. Este era um dos assuntos que eu queria trazer aqui. Na Inglaterra, nos últimos anos, mais de 14 ou 15 mil pessoas foram detidas, presas, para serem levadas a julgamento, por estarem sentadas no chão com um papelinho inocente, que não é inocente, mas que dizia: eu apoio a ação pela Palestina, sou contra os genocídios. Um papelinho com isto escrito dá ordem de prisão à pessoa. A pessoa é presa. Não há a memória de nenhum tribunal ainda ter condenado ninguém. Ou seja, as pessoas são detidas, passam dias, meses, semanas presas, velhos, paralíticos, cadeiras de rodas, coxos, mancos, enfim, o que se queira. E é uma forma de coação sobre a população. Quando os governos usam formas de amedrontar os cidadãos, merecem que os cidadãos resistam. Os cidadãos ingleses são muito ordeiros, mas também, quando chega a mostrar do nariz, é um sarilho. Em breve, na Inglaterra, vai haver qualquer coisa estranha. Não há de faltar muito, porque é o país do Speaker's Corner, é o país da Magna Carta, é o país do direito inalienável de expressão do pensamento. É um país que produziu um homem como o George Orwell, como o Aldous Huxley, como o Bertrand Russell. O Inglaterra não é um país qualquer. Venham aqui meia dúzia de indivíduos assim meio avariados a pensar que podem fazer daquele povo o que quiserem. Mas eles levam é muito tempo.
2: Porque muito os, povos, que a própria
1: os povos mais ao norte do que nós são mais lentos a reagir. Como? E nós, pelos vistos, aprendemos isso.
2: A Inglaterra é a prova que não é necessário fazer.
1: Porque nós fazemos parte dessa vertente
2: progresso.
1: Do império. Estamos no mesmo meridiano, de certa forma, nós temos características anglo-saxónicas sem saber. Mas, portanto, para dizer o quê?
2: A influência atlântica...
1: Para dizer o quê? A polícia tem todo o direito de exercer a sua função, mas não tem direito de espancar pessoas sem razão. Vamos lá ver. Como é que a polícia inglesa, todos nós admiramos os bobbies, não é? Que eram aqueles polícias enormes, com chapéu que nós fazia ter todos mais que 2 metros... Porque essa gente não se excita. Porque, aliás, é muito mau sinal a excitação da pancadaria. Quer dizer, quando a polícia funciona como arroceiros, é muito grave. Vamos lá ver, quando a polícia se vê que está enervado, ou outra pessoa qualquer, entusiasmada, aí este vai passar, pumba, toma lá uma traulitada. Isso é um sinal de duas coisas. Primeiro, falta de profissionalismo, e segunda, de medo. Porque eu também percebo, 20 pessoas, estão ali 100, vamos lá dar-lhes pancadas antes que isto vire para o torto. Mas isso é grave por muita ordem de razões. A primeira, porque o polícia não foi educado para se sentir como um cidadão também. Trata o outro como sendo um animal de outra espécie, digamos assim. Depois acha, deixa cá bater enquanto posso, que é para o tipo que nós já não se levantar. E, portanto, há ali uma série de mecanismos que não podem encontrar respaldo nas palavras de ministros da administração interna, nem de primeiros ministros, que vêm cá contar a canção do bandido e as pessoas que quiserem engolir, que engulam. Então, vamos lá ver, pessoas que estão a protestar pela falta de habitação. Só quem não conheceu o Porto, nunca tenha ido ao Porto, é que acha que o Porto pode ser exemplar no campo da habitação. É ir à noite, subir a Avenida dos Aliados, passar ali para aquela zona da Câmara Municipal, etc. Não há porta que não tenha um desgraçado a dormir lá. Então, o Porto é o berço das ilhas. É o berço daquela coisa vergonhosa que eram as ilhas no Porto. Vamos lá ver, portanto, o Porto não dá lições a ninguém em termos de habitação. O Porto, apesar de nós gostarmos muito do clube, não é? Mas, portanto, o Porto, o que tem que fazer, o que os políticos têm que fazer, não é conversa fiada. É fazer o que faz falta.
2: São espontâneas.
1: É fazer as manifestações. Mas não é. Mas ser espontâneo ou não ser.
2: Ou começaram em Espanha.
1: Exato. E depois todos os portuenses ou outros portugueses foram à Espanha a fazer um curso de atualização de como lutar contra a força do fascismo e tal. E depois vieram. bandeiras, boné a Che Guevara, e vão todos decidir acampar para a praça não sei o quê. Não é assim. As pessoas sentem os problemas. Opinião. Não há maneira de dar a volta aos problemas. A verdade é que, neste momento, em Portugal, na Espanha, na França, noutros sítios da Europa, vive-se um problema generalizado que, curiosamente, chega aos países todos ao mesmo tempo. Isto não tem nada a ver com conspiração nenhuma. Chegou aos países todos ao mesmo tempo. Que é, de repente, há uma subida exponencial do custo das rendas, do custo das casas, que significa uma desvalorização absoluta do dinheiro, mais do que pensarmos no aumento do valor das casas. É uma inflação descontrolada por haver uma massa monetária desequilibrada, de certeza. Eu não sou economista, mas não duvido que um dia seja essa a conclusão. Que faz com que as pessoas continuem a ser pagas com os mesmos papel que devia valer qualquer coisa e vale muito menos, e qualquer dia têm dificuldade em encher o carrinho do supermercado, em pôr gasóleo no carro, em pagar a renda de casa, em pagar a luz, a água e a eletricidade. Quando os políticos começam, você está-se a queixar e tal, porque foi induzido nesse sentido por aquele da extrema e o outro da radical, faltou-lhe o radical, porque de hoje em dia há direita radical e extrema esquerda. O radical umas vezes é para uns, outras vezes é para outros, mas nunca se pode misturar. Não há extrema esquerda e extrema direita. Opinião, está desatualizado. Agora é assim: se eu chamar extrema à esquerda, tenho que chamar radical à direita, ou vice-versa. Que é para haver esta ilusão de riqueza vocabular e conceptual, não é? Portanto, os políticos podem fazer o que quiserem, as classes políticas, a fazer de conta como a Maria Antonieta, não é? Não têm pão como um brioche e tal, depois vê-se o que é que lhe aconteceu. Mas, portanto, podem fazer de conta. Empurrar com a barriga, está tudo muito bem, fazer à trampa.
0: O que aconteceu à Maria Antonieta aconteceu à maior parte dos revolucionários, os líderes revolucionários.
1: A guilhotina tem uma grande qualidade. Não, mas é que a guilhotina era profundamente democrática.
0: Sim, mas tudo.
1: Égalité, fraternité, liberté, égalité, fraternité. Bom, que continua a inspirar o pensamento de muitas pessoas na Europa, felizmente. Mas a verdade é que nós dizemos assim: as pessoas estão a protestar contra a habitação, foram induzidos neste sentido por extremistas ou radicais, mas na verdade deviam estar, era calados, não importavam, não deviam importar, como é que disse o Primeiro-Ministro, climas de instabilidade. Agora, vamos. Mas o clima da instabilidade é provocado por quem se manifesta por uma razão? Ou são as causas da sua manifestação que são as causadoras da instabilidade? Vamos lá ver. Se as rendas de casa subirem para 1.000 e tal euros, o jovem que acaba o curso, começa a trabalhar e não consegue alugar a casa, alugar nenhuma casa, e diz ao pai: ó pai, deixa-me viver aí ainda mais uns anos. Esse miúdo está num... jovem, adulto, não é? Porque vota. É porque estamos a falar de gente que vota para o Presidente da República. Já não são cachopos, não são miúdos. São homens e mulheres. Nós temos a mania de chamar miúdos, jovens, a gente até aos 40 anos. É uma tolice. Vota no Presidente da República, para mim, é homem, é mulher. O resto é conversa. E, portanto, tem direitos. Os direitos estão na Constituição. A Constituição Portuguesa tem no artigo 65º o seguinte: todos têm o direito a uma habitação condigna para si e a sua família. Então, o que é o dever de um governo? Qual é o dever de um governo e de um montão de deputados, do Presidente da República, todos os órgãos do Estado? Só tem um dever, que é cumprir a Constituição. Cumprir a Constituição é como? Se com a regulamentação do setor, tal como ele é, privado, etc., não se consegue encontrar esta solução para o direito que está consignado na Constituição, então, em vez de se fazerem fábricas de drones ou até patetice qualquer à portuguesa, é preciso construir as habitações necessárias. Eu não estou a dizer que o Estado tem que construir habitações de luxo à beira-mar, daquelas que podem valer, não sei o quê. Tem que construir habitações condignas. O que é que quer dizer condignas? Tem que construir habitação que tenha um custo proporcional ao rendimento das pessoas, em que as pessoas vivam em condições de salubridade, não é? Não haja umidade, não haja fungos, haja boa exposição solar, etc., em que possam viver com decência, não é? E não é só, porque nós em Portugal temos a mania que a habitação social é uma coisa para os coitadinhos dos pobrezinhos, que vivem no soleira das portas dos menos pobrezinhos. Não é? Pinho, como eu, gosta muito de Londres. Londres, a dada altura, ando por lá na City, conheci lá um indivíduo que diz: eu vivo aqui e tal, uma família portuguesa. E eu fiquei espantado. Olha, olha, olha que ideia fantástica que eles tiveram. Nós vemos aqueles prédios na City, lá, dos eu ia dizer, traficantes, dos negociantes de diamantes, ouros, bancos, etc. São prédios de muitos andares. A gente olha, cá para o resto do chão, aquilo até parece que é tudo banco. Não é nada, tudo banco. É, 6 ou 7 andares é banco, ouros, diamantes, etc. E depois os outros 4 andares em cima é habitação social. Social entendendo-se como o quê? Uma habitação que tem um custo moderado, que vai ser relacionado com o rendimento das famílias, onde as pessoas podem viver. Assim como os franceses construíram todas aquelas torres, os famosos HLM, não é? Habitações com renda moderada, não é? Para que as pessoas tenham acesso. Ou nós queremos o quê? As casas em Portugal sobem agora todas de preço, os arrendamentos sobem todos de preço, e nós vamos ter, já temos 10% da população, o número deve ser meio massajado, mas pronto, na miséria, porque agora não se diz pobreza, diz-se recursos escassos ou limiar. Está no limiar da pobreza. Vamos lá ver, o limiar não se está. O que é o limiar? Eu estou no limiar da casa e ainda não entrei. Ou estou no limiar, ainda não estou para a rua. Estou ali, quase. Não, não, 10% são pessoas pobres, é pobreza, não é no limiar. E depois há miséria. Miséria, mesmo miséria, que não aparece nas estatísticas, porque é uma palavra feia dizer miséria, é um pobre desgraçado com únicos bens ter um saco de plástico do Lidl ou do outro lado qualquer e dormir na soleira de uma porta. E deitar-se quando toda a gente já subiu e ver se consegue ali dormir mais ou menos até começar a gente a sair para o trabalho. Isso é miséria absoluta. E nós todos nós devíamos ter vergonha do nosso país ter situações dessas.
2: Mas isso é lógico.
1: Situações dessas. Portanto, quem protesta.
2: Isso não é uma. Não
1: quem
2: é,
1: protesta por si ou pelos outros não é um perigoso extremista.
2: Isso não é. Não.
1: Mas não é um perigoso extremista. E eu tenho mais ambição para o meu país do que justificar-me com a miséria dos outros. Cada um tem a sua. Cada país tem também aquilo que merece. Tem as suas prioridades. As suas prioridades. Nós agora, em breve vamos estar a contribuir com 5% do PIB para a NATO, qualquer coisa assim. Sabe quanto é que Portugal gasta por ano? Eu tenho para aqui uma estatística num lado qualquer, mas eu lembro do número. Em habitação, para colmatar aquilo que o mercado não consegue. 0,1% do PIB. 0,1%. Não é 1%, é 0,1% de 1% do PIB. Há outros países que gastam muito mais. Há países que têm 20% ou 30% da habitação do país é propriedade do Estado para ser usada pelo Estado. E não são perigosos países comunistas. Porque as estatísticas da União Europeia referem-se a países do mundo ocidental. Há muitos países da Europa em que números muito significativos são. Cá em Portugal é zero. 2%, 1%. Como é que isto pode funcionar?
2: Não estamos a falar das políticas.
1: Não, mas as pessoas que se manifestam mais, não só não deviam levar pancada, deviam ser aplaudidas. Não, aplaudidas. Porque aquela pessoa que tem casa, aquela pessoa que tem casa e aceita a dificuldade de ir manifestar-se, passar frio, levar pancada, a defender o direito dos outros,
2: nós que somos professores,
1: merece mais
2: somos professores, vamos para a nossa escola, somos agredidos pelos nossos alunos, vemos a nossa escola a ser incendiada e devemos aplaudir. Eu acho que deve haver contenção. Eu acho que a contenção neste sentido. Acho que no registro atual, não é? Porque nós vemos o que está a acontecer em França.
1: Nós não somos franceses. Nunca vai acontecer isso no nosso país. Porque nós não somos assim. Mas a França é só o princípio. Quando começar na Alemanha vai ser pior.
2: Estamos a falar do
1: na Alemanha vai ser pior.
2: Do outro lado era diferente. Pois são sempre os infiltrados, são sempre não sei o quê, quer dizer, mas na verdade, não é?
1: Mas isso dos infiltrados, opino, desculpa lá. Isso dos infiltrados é sempre aquela conversa para ir fugirmos. Analisar a causa objetiva e concreta. A causa objetiva e concreta é não há casas. Então, a solução é para aí.
2: Mas quem é que se defende com os infiltrados? Normalmente, são os que estão.
1: Quem se fede com os infiltrados com os governos querem dizer que o povo que se manifesta são os patetas que chegam medos e esclarecidos de algum lado e manipulam-nos como se fossem marionetes. sim. Até é ofensivo, essa coisa dos infiltrados. Quer dizer, chega um indivíduo e tal, um agitador profissional. E os patetas vão atrás.
0: Eu acho que não. Quem se defende com os infiltrados não são os governos, são normalmente quem está a protestar. Ai, e diz que nós não viemos para aqui para isto, mas houve aí uns que apareceram. Isso acontece aqui.
1: Mas eles não precisaram que houvesse ninguém a aparecer. Então, se alguém disser uma palavra menos agradável a um polícia, tem que levar com um castete na cabeça. Vamos lá ver. Existem leis para isto tudo. No nosso país existe não só a Constituição, mas existe legislação que regulamenta o uso da força pelas forças policiais. Claro, e não
0: existe,
1: é.
0: Existe legislação para as manifestações.
1: Mas veja,
0: se fosse uma manifestação do Mário Machado.
1: Mas é que nós somos um
0: Estado. Estávamos aqui a dizer que era uma manifestação selvagem.
1: Desculpe, eu aqui tenho que discordar. É que nós somos um Estado de Direito. Ou seja, quem aplica as sanções não é a polícia. São os tribunais. Então, a polícia pode deter a pessoa.
0: Tanto não é que...
1: Para deter a... Não, desculpe. Não, algumas daquelas pessoas já levaram o castigo que devia ser de um tribunal. Então, eu estou aqui e não devo estar aqui. Imagine. Estamos aqui e eu não devia estar aqui.
0: Nos países,
1: o Fernando chama a polícia e diz: está aqui um indivíduo que está aqui a ocupar um espaço e não devia estar aqui. Chega à polícia. Para eu dizer, eu não quero ir. É logo uma cacetetada na cabeça. Mas o que é isso? A pessoa é dada a voz de detenção, é algemada, é levado. É assim que deve ser.
0: Obviamente.
1: Ou é logo à pancadaria nas mulheres e nas crianças. Vamos lá ver. Eu vi pelo menos um tipo com um lenho na cabeça que eram aí 5 ou 6 pontos.
0: Diga que lá também só estavam mulheres e crianças.
1: Não, mas.
0: Eu sei que somos solidários com outras partes do mundo, mas onde só há mulheres e crianças. Mas também não estou a ver que tivessem lá. São mulheres e crianças.
1: Mas lá por serem homens, não tem que levar mais pancada por isso. Claro, que os homens também têm a cabeça e também sentem e também estão aí. Calma aí. Porque essa coisa também. Eram mulheres e crianças. Mas são velhinhos e velhinhas e homens e. Pancada neles. Não pode ser.
0: Mas esse é o discurso.
1: Não pode ser. Tem que haver. Pinho. No dia em que chegar um polícia ao pé de si, o Pinho estacionou num sítio qualquer. Está dentro do carro. E o polícia chega e diz assim: ó amigo, tenho que tirar daqui o carro. E o Pinho diz: olha,
0: tendo a tirar.
1: Mas espera, imagina que se está a sentir mal, desculpe, eu estou-me a sentir mal, estou aqui ao telefone a ver se. Não, eu já lhe disse, eu tenho que sair. E o Pinho recusa-se. Qual deve ser a atitude do polícia ao não obedecer? Ele não tem direito de dizer: eu passo aqui uma sentença e aplico-lhe já o castigo, cacetete na cabeça, parte-lhe aqui os vidros todos e a cabeça e os óculos e não sei o quê. Não. Vai ter que fazer o procedimento civilizado em relação a um cidadão que não lhe fez mal nenhum. Porque tem que haver proporcionalidade. Vamos lá ver. Esta ideia de que o polícia mandou e quando não é obedecido pode bater, é uma perigosa ideia de tempos da outra senhora, que, pelos vistos, permanece aí. Esta ideia de que a polícia... eles não obedeceram, pancada neles todos.
0: Não houve tanta violência policial em Portugal como na Primeira República e a outra senhora ainda não é dirigida.
1: Mas nós podemos ver. Portanto, qual é a diferença entre uma polícia profissional e uma polícia amadora. O Pinho é que trouxe os dados, por acaso até gostei, que ajudou-me imenso.
0: Na altura,
1: que é, em França, foi 700 a 300.
0: Foi o
1: Congresso. Aqui, em Portugal, tanto quanto eu vi nas notícias, foi 0 a 37. Ou seja, a dar pancada, a nossa polícia é um espetáculo. Os nossos manifestantes é que são os incompetentes, porque já percebeu que há muitos anos que as manifestações em Portugal são sempre pacíficas. Vê-se aflito para me dar um exemplo. Eu vi uma manifestação uma vez da CGTP com 200 mil pessoas em Lisboa, em que os polícias saíam para os manifestantes, e não houve problema nenhum.
0: Mas eu disse exatamente o oposto disso.
1: Mas vi um momento em que por pouco havia um problema. Sabe qual era o problema?
0: O que eu não consigo perceber é como é que, no momento em que, porque assim, os políticos são responsáveis.
1: Geralmente irresponsáveis.
0: No momento em que nós temos a situação que temos em França, dizer que os jovens portugueses têm que vir para a rua.
1: Não, mas eu não estou. Eu estou a analisar isto de outra forma.
0: Bem, mas é assim.
1: Pronto.
0: Pois cada um de nós diz aquilo.
1: Não, mas o que entende, mas não me custa dizer isso.
0: Quer dizer,
1: se acharem que devem, devem.
0: Pois, porque
1: no nosso país também há liberdade de expressão, de manifestação, de opinião. Não somos aqui.
0: Não há liberdade para destruir os bens públicos.
1: Então, mas estas desgraçadas, estas pessoas estavam numa praça.
0: Mas em França estão a destruir.
1: Não, mas os franceses.
0: Mas eu falei da França.
1: Os franceses, a gente já viu. Eu falo no Porto, que é o que me interessa mais.
0: Eu até comecei por dizer que nem tive oportunidade de ver imagens nem nada.
1: Nem veja, porque aquilo não é nada edificante. Portanto, não é nada bonito. Portanto, mas as pessoas não estavam a partir nada.
0: Eu não quero.
1: Eu não quero
0: que os jovens do meu país façam aquilo que se está a ver em França.
1: Mas não podemos preventivamente ser assim. Calma, rapaziada, não se manifestem. Porque senão. Não. Mas têm que se manifestar se quiserem.
0: Claro. Pronto. Claro. Agora, eu não vou dizer nunca que tenho inveja da juventude francesa que vem para a rua.
1: Não, isto quem é que disse? Não sei. Pois, eu não ouvi, mas pronto, não há problema. Não, a gente não pode ouvir.
0: Eu não ouço, é assim, que eu digo, não é?
1: Mas apoiamos. Eu estou descontente, eu vou para a rua.
0: Nós apoiamos o quê? Quando dizemos que apoiamos os jovens franceses, é porque é que estamos a apoiar?
1: Olha, é quando toda a gente está a apoiar a Palestina e os palestinianos é que morrem. É esse tipo de apoio que é
0: essa o Rocha Grande disse que o polícia não pode dar
1: não, não
0: as
1: pode.
0: Não ah, pode. Não pode, claro que não pode. Agora, nesses países,
1: acima de tudo, não
0: nesses
1: deve.
0: Países,
1: mais do que não pode,
0: nos irões da vida, etc. As penas são essas, são burgastadas em público.
1: Mas nós somos
0: mulheres que não usam lá o hijab. Okay.
1: Mas nós somos um país civilizado. Nós temos 900 anos.
0: Nós somos um país civilizado, mas defendemos, nós, algumas dessas pessoas, defendem países que não têm essas penas.
1: Mas só vamos continuar a ser civilizados se continuarmos a achar que cada um tem direito a defender o que entender. E que a única coisa que está acima do que nós defendemos é a lei.
0: Como os nazis, por exemplo.
1: Não, acima de nós o que está é a lei. A lei é para ser aplicada por quem a deve aplicar. A lei é para ser interpretada por quem tem que interpretar. E cada pessoa tem o direito de exprimir a sua opinião.
0: Mas não. Mas então que sejam todas as opiniões.
1: Olha lá. Então já vi o que aconteceu recentemente também na Inglaterra. Uma escritora. Veja bem se isto não é tudo ridículo. Porque às vezes, quando as pessoas não têm poder sobre as situações e estão um bocado a ser levados pelo vento, têm gestos de desespero, destas tolices que nós olhamos e não percebemos, como ameaçamos a bomba atómica hoje, pois amanhã, afinal o homem que tinha que limpar o pó às bombas atómicas não veio, então talvez só para outro dia. Fazem-se estas coisas ridículas. Que é. Uma das maiores escritoras recentes, jovens da cultura anglo-saxónica, uma irlandesa, chamada Sally Rooney. Milhões de livros vendidos. Numa entrevista qualquer, apoia a tal ação pela Palestina. Acha que se deve. Que basicamente o que quer dizer é: alguma coisa se tem que fazer pelos desgraçados que estão a ser assaltados, roubados, agredidos. Bom, ok. Por causa disso. O governo lança-lhe uma intifada também, uma espécie de uma fatuá inglesa, que é: ah, é? Não, isso não pode ser, tu também és meio terrorista. A pobre mulher já não pode vender livros na Inglaterra. E esta? Quer dizer, uma das coisas sagradas daquela civilização que era.
0: O Rushdie talvez tenha uma
1: opinião
0: sobre
1: o desgraçado isso. Rushdie também talvez. Sofreu o mesmo tipo de coisa. Mas a verdade é que
0: não
1: nós.
0: Não foi bem a mesma.
1: Mas ouça, nós não conseguimos derrotar.
0: Foi um bocadinho mais invasiva a do Rushdie.
1: Há um filme que eu vi há muitos anos, que adorei, que se chama O Homem para Todas as Estações, Homem de Todas as Estações, qualquer coisa assim, que é sobre a vida do Thomas More no tempo do Henrique VIII. Eu já não me lembro da história. Lembro-me só de uma cena em que o Thomas More está a ser aconselhado por outro cortesão que lhe diz: é preciso depor o Henrique VIII. Isto não podemos continuar assim, o homem é deslocado, como se percebeu, e tudo mais. E o Thomas More recusa, e morreu, porque também foi lá para o mesmo caminho que toda a gente foi no tempo do Henrique VIII. Ele deu uma resposta que eu ainda hoje acho extraordinária. Ele disse: se quando persegues o diabo, para o perseguires até ao fim, saltares as barreiras que a lei te põe à frente, quando ele se virá para ti, o que é que te protege? A frase é mais ou menos isto, ficou gravado. Não é? Quando nós dizemos: ah, o tipo mandou vir, tem direito a levar uma arrochada. Ah, mas isso onde é que diz que pode dar uma arrochada? Ah, mas o tipo olhou para mim com aquela cara, ou levantou o braço, ou fez não sei o quê. Quer dizer, quando começamos a falsear o procedimento, a democracia, é muito acerca de procedimentos e de rituais de procedimento. Não podemos
2: em todos os sentidos.
1: Em todos os sentidos, mas por maioria de razão, em quem tem o poder. O Estado tem que ser exemplar em todas as suas vertentes. Não pode dizer, neste caso e tal, vamos fazer de conta que não sei o quê. Não pode não fazer de conta. Porque é essa flexibilidade ética, para não dizer uma palavra feia aqui, essa flexibilidade ética gera aqueles problemas todos que, por exemplo, o nosso sistema de justiça vem a sofrer há muitos anos, e até aqueles, enfim, aquelas coisas que já falámos aí mais ou menos e tal, complicadas no seio do governo, e cai, não cai, vai, não vai, fica, não fica. Tem tudo a ver com o quê? Com plasticidade ética, que é, isto não se deve fazer, mas em certas circunstâncias até se pode, porque há uma conveniência superior de não sei o quê. A verdade é, a pessoa que não obedece a uma ordem não legitima o uso da força contra ela. Mesmo a pessoa que resiste a uma detenção, a violência deve parar no momento em que está detida. No momento em que está detida. Nós tivemos um caso que andou por aí, que foi de um senhor, acho que ucraniano, não é? Que faleceu no. Que faleceu, não. Enfim, não foi bem, faleceu. Com o CEF, não é? Em que o senhor continua a ser espancado depois de estar detido. Ora, se a pessoa está algemada, isso tem que ser o sinal para que acabou. Não é? Acabou. E nós temos muita tentação de justificar o sair a. Da linha que as leis apontam, porque dá jeito, não pode ser. Nós temos que ser um Estado de Direito e as pessoas têm que sentir que isso é o seu escudo. Então, um polícia tem um cacetete, tem um taser, tem gás, não sei o quê, tem armaduras, tem capacetes. Porquê é que precisa estar a bater daquela maneira as pessoas? Não faz sentido. Por isso, o que é que pode acontecer? Tudo contraproducente. A partir do momento em que pessoas que não atacam a polícia, não agridem a polícia, são agredidas selvaticamente, pode haver alguns, daqueles mais com a testosterona em níveis mais altos, como o Trump quer ir agora medir a testosterona dos soldados americanos, pode haver alguns com a testosterona que se começam também a equipar, não é? Muitas vezes sabe-se que há manifestantes noutros países que levam uma pedra no bolso. A pedra serve de pendurecer o punho e poder esmurrar alguém, serve também para atirar, é logo uma arma de arremesso e outras coisas assim.
2: Julgava que não, julgava que iam todos na paz.
1: O manifestante deve ir também.
2: Salvava umas velas.
1: Eu já participei em manifestações, nunca nem tive medo, nem tive a ambição de não ter medo de ninguém. Uma manifestação é só isso. É um exercício de um ato de expressão do pensamento. A pessoa vai ali, vai dizer o que lhe apetece, as palavras. De ordem, às vezes até são engraçadas, na verdade, e vai-se por aí fora.
2: Ainda recentemente tivemos uma manifestação cá em Portugal com carrinhos de bebê e famílias, e houve um senhor que atirou um coquetel molotov,
1: contra a manifestação. Da próxima vez vai haver uma mãe que vai levar um coquetel molotov disfarçado de biberão. Quando vier um indivíduo que se parece com esse, pumba.
2: Ainda há dúvidas, não é? Agora, se o senhor estava em si e tal, se não estava, se mandou aquilo.
1: A questão é que isto leva tudo a situações muito.
2: É o ódio do bem, não é?
1: Muito complicado. Vamos lá ver, talvez isto. Talvez isto não.
3: 17 minutos depois das 18 horas.
1: Eu hoje trouxe uma coisa engraçada. Estava a pensar assim, que havia qualquer coisa, como isto agora ouvi qualquer coisa revolucionária no meio das manifestações, pensei assim, não, vamos lá outra vez matar saudades, coisas antigas. Há um homem em Portugal, que era um padre, o Francisco Fanhais, que foi uma figura, foi e é ainda, que é vivo, felizmente, acho que de boa saúde, que escreveu e cantou uma série de canções muito interessantes. E eu acho que foi pela voz dele, se não foi pela voz dele, foi por aí, que tomei conhecimento, era bastante novito, da poesia popular do António Aleixo. Aquele homem do Algarve e tal, que morre em 1949, tuberculose e tal, mas que era um homem que, a qualquer tema, ele fazia uma quadra simples, ali, sete sílabas, de rima cruzada, e estava a coisa a andar. Era uma pessoa inspirada. Esse homem mal sabia ler e escrever, portanto não publicou os livros, não fez nada disso, mas houve gente que o conheceu, que foi anotando, foi rabiscando, foi recolhendo. E a dada altura eu lembro-me que comprei um livro que se chama Este Livro Que Vos Deixo, de António Aleixo. Acho que a primeira edição terá sido em 69, portanto já o homem tinha morrido há imensos anos, não é? E era engraçado porque agradava a um jovem um pouco, não é, crítico, queria ter um pensamento acutilante, porque este era um homem quase analfabeto, mas que podia dar lições a muitos efetivamente totalmente alfabetizados. Eu vou só ler-lhes uma das minhas quadras favoritas, não é? Que é uma daquelas que eu gosto mesmo, porque tem muito a ver com a égalité, liberté, fraternité, que é aquilo que me chocou, não é? Como é que alguém, nos anos 40, tinha coragem de dizer uma coisa destas? E ele escreveu esta pequena... Ah, e portanto o Francisco Fanhais vai cantar uma série de quadras do Aleixo, musicadas por ele. Esta, como não está na lista, eu tenho que ler porque eu acho-lhe piada. Como ainda não há censura, ainda posso ler. Uma mosca sem valor pousa com a mesma alegria na careca de um doutor como em qualquer porcaria. A democracia e a igualdade das moscas. Bom, então vamos ouvir o Francisco Fanhais.
4: Bem, o programa 325 termina depois de ouvirmos a sua proposta musical. Agradeço ao António Pinho e ao Manuel Rocha Carneiro mais um Falar Claro. Voltamos à antena dentro de 15 dias. Então, boa noite a todos e bom resto de semana.

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0: 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São 9 horas.
1: Olá, viva. Este é o Jornal Regional na Terra Nova. Um homem residente em Albergaria Velha foi condenado hoje no Tribunal de Aveiro a uma pena de 10 anos de prisão num processo relacionado com crimes de abuso sexual de menor. Os factos foram investigados pelas autoridades policiais em 2022, na sequência de um episódio de urgência hospitalar, quando a vítima, na altura já maior de idade, atentou contra a própria vida. Segundo a acusação do Ministério Público, que foi dada como provada, o arguído aproveitou-se da relação de proximidade à família da rapariga, quando esta tinha entre 5 e 7 anos de idade. Os abusos sexuais aconteceram na residência da mãe da vítima, em Ilhavo. O indivíduo, que permanecerá em liberdade a aguardar o trânsito em julgado, foi condenado por 23 crimes de abusos sexuais. Foi condenado, dizia, a uma pena em cúmulo jurídico de 10 anos de cadeia, bem como ao pagamento de uma indemnização de 18 mil euros. O presidente da Comissão de Coordenação e Desenvolvimento Regional do Centro defende novos mecanismos de financiamento e gestão de transportes em áreas com diferentes densidades populacionais. Ribau Esteves participou em reuniões, em diferentes eventos relacionados com a Semana Europeia das Cidades e Regiões. A ação realizada em Bruxelas, entre 12 e 14 de outubro, tendo aproveitado a viagem para realizar um conjunto de reuniões com alguns dos mais destacados dirigentes da Comissão e do Conselho Europeu, assim como do Comitê das Regiões da União Europeia. Destaque para a reunião com o Presidente do Conselho Europeu, António Costa, e com o Vice-Presidente da Comissão Europeia, o antigo autarca de Aveiro e Ilhavo, atual Presidente da CCDRC, participou ainda num debate sobre mobilidade. Entende que é necessário trabalhar a resposta em zonas menos povoadas da União Europeia. Detalhe da notícia em terranova.pt. O protesto do setor produtivo do Distrito de Aveiro voltou a fazer-se sentir em dia de abertura da Agrovoga. Numa edição sem gado bovino, devido a questões de ordem sanitária, a marcha dos tratores não faltou. O custo dos fatores de produção, o escoamento de produtos e o preço à produção continuam a figurar entre as preocupações dos homens da terra. Pedro Almeida, vereador que tutela a pasta do desenvolvimento económico, realçou a presença de membros do governo numa cerimónia que conferiu aos setores peso na economia e na tradição associada à raça marinho e ao gado equestre. Entrevistado pelo portal Aveiro TV, o vereador lembrou que este ano o gado bovino está ausente por prevenção sanitária, mas com a intenção de retomar essa presença logo que possível. Fica esse testemunho do autarca.
2: Infelizmente as vacas não podem participar neste evento devido à doença, não é? E falámos inclusive durante o bloco também de uma série de doenças que são uma ameaça para o setor da agropecuária. Mas isto é só nesta edição, esperemos nós, porque o objetivo é ter cada vez maior variedade, mais animais. Houve um crescimento em termos de número de animais comparativo comparando com os anos anteriores, mas naturalmente, dependendo daquilo que são as questões sanitárias, que não podemos ultrapassar, é que vamos ter mais ou menos animais na edição da Agrovoga, que fazem naturalmente parte deste tipo de sertão.
1: Já está aberta a Agrovoga, de portas abertas até ao próximo domingo, no Parque de Exposições de Aveiro. No desporto, o Eixense anunciou o ex-futebolista Ucra como apresentador da gala dos 50 anos do Grupo Desportivo Eixense. O antigo jogador é hoje um entertainer. Divide-se entre o futebol amador, projetos na área da comunicação social e na criação de conteúdos digitais. O evento está marcado para 31 de outubro, com música, humor, homenagens, na celebração do meio século de vida deste clube aveirense, o Grupo Desportivo Eixense. Detalhe do programa no site da Terra Nova. A Fábrica das Ideias, na Gafanha da Nazaré, recebe no fim de semana, no sábado, o concerto de aniversário da Orquestra Filarmónica Gafanhense. A orquestra assinala 190 anos de história. O espetáculo está marcado para a noite de sábado, às 9:30 da noite, aqui na Fábrica das Ideias. No domingo, dia de festa, há uma missa de aniversário de manhã às 10:30, seguindo-se a romagem ao cemitério. O almoço comemorativo será o último momento desta data festiva. A informação regional mantém-se sempre atualizada em terranova.pt.

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1: 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São 11 horas.
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1: É meia-noite.

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